Enquanto estás em viagem, pensa lá num sonho que tenhas. Em algum objetivo, uma meta a alcançar. Miley Cyrus tinha o sonho de escrever uma música à semelhança dos grandes clássicos da Disney. E conseguiu, há poucos meses, com esta música Dream As One, do filme Avatar. No Oceano Pacífico da RFM, Miley Cyrus.

0: muitas tendências nas redes sociais. Nos últimos dias, a Bertrand Livreiros lançou uma um pouco diferente. O que é que o teu autor português favorito diz sobre ti? Desde Fernando Pessoa, a Dulce Maria Cardoso, há autores que gostamos e que acabam por nos definir. Na paciência, no sarcasmo, na rebeldia, na curiosidade, tal como as músicas, os nossos livros preferidos também nos definem. Só grandes músicas calmas aqui no Oceano Pacífico da RFM e se calhar a acompanhar boas leituras.
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0: Nem tudo é mágoa. Tiago Bettencourt no Oceano Pacífico da RFM. Já a seguir, Hello, de Adele.
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1: E assim chegamos a Porto Seguro, a terra firme. Assim chegamos ao final do Oceano Pacífico desta noite, o primeiro desta semana. Continua a viagem só com grandes músicas da RFM. Eu fico por aqui, sou a Ana Colasso.
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12: Muito bom dia com a RFM. Vamos lá começar essa semana com o espírito certo. Estás no sítio certo para isso, com grandes músicas. A começar com Bebe Rexha, logo a seguir Matilda, Conan Gray e muito mais. Eu sou Jéssica Mendes, estou aqui contigo até às 7. Vamos aproveitar. Espero que tenhas tido um ótimo fim de semana, que tenhas dado um belo mergulho para estares aqui agora com os chakras alinhados nesta segunda-feira. Se fores trabalhar, também estás no sítio certo para ficar com a energia certa. É verdade, fica por aí desse lado. Vamos aproveitar juntos.

grande Joe aqui na RFM enquanto o mundo começa a acordar. Nós já estamos aqui juntos na RFM a ouvir grandes músicas para nos habituarmos a esta ideia de que é segunda-feira. Estás no sítio certo. Madison Beer.

0: Eu e tu juntos aqui na RFM até às 7. Fica então por aí desse lado. Daqui a pouco, Charlie Puth.
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melhor já acordar-te com boa disposição nesta segunda-feira. Vamos lá começar essa semana com o espírito certo. Estás comigo, Jéssica Mendes. Faz boa viagem, se for o caso, agora com Miles Smith e Niall Horan. Drive safe na RFM.

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Lewis Capaldi com Stay Love na RFM. 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Por agora, Maroon 5 na RFM. 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

0: A seguir, Taylor Swift com Elizabeth Taylor.
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0: De volta às grandes músicas.

0: aguentas. Aqui com as grandes músicas da RFM, vamos lá ver o tempo para esta segunda-feira. E depois de um fim de semana de calor, hoje podes contar com céu pouco nublado, vento em geral fraco e uma pequena subida da temperatura máxima nas regiões norte. Mais do mesmo, se estiveres de folga, dá então um saltinho à praia, mas protege-te do sol. Usa um chapéu, usa protetor solar, bebe muita água, evita se calhar estar ao sol nas horas de maior calor. São as minhas recomendações para ti para esta segunda-feira, se fores trabalhar. Não há grandes recomendações a fazer, não é? É, olha, aproveita da melhor forma. Daqui a pouco ficas com Justin Bieber aqui na RFM. Fica por aí.
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4: Está previsto começar às 8. Depois, aquela zona do Estádio da Luz vai estar um pouco caótica. 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Pensa nisso. 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

0: Obrigada por estares desse lado. Eu sou Jéssica Mendes. Já estou de saída. Volto amanhã aqui à RFM às 5 da manhã. Até às 7. Podes contar comigo para acordarmos juntos. Por agora ficas com o café da manhã da RFM. O Pedro, a Mariana e o Luís. Beijinhos.
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2: Bom dia, boa segunda-feira, estás com a RFM, vamos lá acelerar isto, não é, Mariana? mas fugindo aos carros.
9: Não na estrada, exato,
2: trânsito. Olá, Luís Pinheiro, está de volta. Está mais trânsito hoje.
9: Já lá vai.
2: Pelo menos mais um carro.
9: 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É mais um dia de calor, se bem que há novamente possibilidade de aguaceiros e trovoada no norte e no centro à tarde. O vento também continua forte, mas de resto

0: Faro 27, Porto, Funchal e Aveiro hoje com 25.
1: Obrigado, Mariana. Eu sou o Pedro Fernandes. Fica por aí com a RFM já a seguir as notícias.
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10: Olá, bom dia, eu sou a Beatriz Lopes. Milhares de adeptos saíram à rua em Torres Vedras para festejar a vitória do Torriense na Taça de Portugal. É um momento histórico no futebol português. O Torriense conquistou pela primeira vez a Taça de Portugal, depois de vencer o Sporting por 2-1 após prolongamento. A equipa de Torres Vedras torna-se assim a primeira da 2ª Divisão a levantar o troféu. Já passava da meia-noite quando a equipa surgiu na varanda da Câmara Municipal. Além da conquista inédita, o Torriense garante também presença na próxima edição da Liga Europa. Jorge Jesus comentou a possível chegada de Marco Silva ao Benfica e deixou um aviso: quando não se acerta no treinador, tudo se complica. O antigo técnico das Águias diz confiar no trabalho de Marco Silva, apesar de lembrar que nunca treinou um dos grandes em Portugal. Está a diminuir o número de inquilinos com rendas em atraso nas casas geridas pelas câmaras municipais do país. Ainda assim, as dívidas continuam a atingir muitos milhões de euros. De acordo com os dados das autarquias de Lisboa, Porto, Sintra e Cascais, no final do ano passado estavam por pagar cerca de 48 milhões de euros. Só Lisboa concentra mais de 44 milhões. Desta dívida. A violência doméstica é uma pandemia silenciosa com impacto na saúde física e mental das vítimas. O alerta é do psicólogo António Castanho. No podcast Romper o Silêncio da Renascença, o especialista diz que muitos problemas de saúde surgem associados a situações de violência doméstica e lamenta a falta de estudos em Portugal sobre o impacto deste crime. Estará por um fio o memorando de entendimento entre o Irão e os Estados Unidos. Teherão acusa Washington de ter recuado em pontos considerados essenciais nas negociações. De acordo com Al Jazeera, que cita fontes iranianas, os Estados Unidos terão recuado em duas questões centrais: um mecanismo para desbloquear ativos iranianos congelados no estrangeiro e a inclusão de um cessar-fogo no Líbano. 6 distritos do norte do país estão hoje sob aviso amarelo devido à previsão de chuva forte e trovoada. São eles Viana do Castelo, Braga, Vila Real, Bragança, Porto e Viseu. Apesar da instabilidade, o IPMA prevê que o calor continue ao longo da semana.
1: Obrigado, Beatriz Lopes. Deixa-me só fazer aí uma correção. Não sei se a ti ou ao Jorge Jesus, mas o Marco Silva já treinou o Sporting. Se o Jorge Jesus disse isso, andou distraído, não é?
11: O Jorge Jesus não está.
10: Lembrou que nunca treinou um dos grandes.
1: Ou então era uma boca, não é?
11: Era, se calhar era uma boquinha.
1: Não lhe fica bem. Também não lhe fica nada bem, digo já.
11: Está a cuspir no pratinho, claro. Que já lhe deu de comer.
1: Mas não falemos do Sporting hoje, só dar os parabéns ao Torriense e a todos os adeptos e sócios do Torriense e agentes de Torres Vedras que mereceram a Taça de Portugal. Agora, olha, feliz campanha na Liga Europa. Força, Torriense!
12: Que crescidos!
11: Eu não disse nada.

0: Rose e Risk It All. Passam agora 8 minutos das 7. Bom dia com a RFM e com o teu café da manhã.
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0: Bom, e começamos já com uma crise de Maria Alvim.
2: Não é uma crise.
0: Não é uma crise? Não. Desta vez não é crise? Então está tudo bem, Maria Alvim.
2: Não tenho tido crise. Desta vez. Crises.
0: Não, destas que têm a ver com a idade.
2: Parece com a tua idade, não é, Mariana? Nossa, Pedro, a nossa. Ora bem, então, o que é que eu não faço há meses que fiz ontem?
0: Comeste
3: jogging.
2: Fui à ginástica.
3: Ok, não é jogging.
2: Fui treinar.
3: Mas foste treinar.
0: Mas à mesa? Não disseste à mesa?
2: O que é que eu não faço há meses?
0: Ah, eu percebi à mesa.
2: Fiz ontem.
0: Eu ia dizer, comeste que nem uma javarda. Não, ai, há meses,
2: tenho estado bem a esse nível.
3: E com muita educação, que tu comes com muita educação.
0: Sim, sim, boca fechada
3: aqui,
0: e tudo.
3: Boca fechada, com os talheres todos, já abusou os talheres
0: sim,
3: todos.
0: Sim, e os copos.
2: Nós temos três talheres, sim, não é? De cada lado aqui na rádio, claro. Ora bem, então fui à aula de ginástica. Portanto, fui treinar, como se diz hoje em dia, mas na verdade foi uma aula de ginástica, foi uma aula de localizada.
0: Uau! Porque localiza-se num sítio qualquer, sempre.
2: É, localiza-se nos braços, nas pernas, na... Ora bem, e o professor é um jovem Carlos, que é muito, muito divertido, gosto dele. Eu sou fiel às aulas do Carlos. Próprio diz, mal chego, ele diz assim: olha, olha, há mais de um ano.
0: Ah, esse tipo de fiel, ok.
2: Nossa, sempre você faz aulas. Sim, do que é que eu disse?
3: Esse tipo de fidelidade, tipo de fidelidade, não é?
0: Ou seja, pouco repetitiva.
3: Sim.
0: Tipo, vai só uma vez por ano. Ah, é lá uma vez por ano, lá vem sempre.
2: Não, porque eu vou sempre às aulas dele, que é o domingo.
0: Ah, ok.
3: Há que dar espaço também ao seu Carlos.
0: Para respirar.
3: Ao sim. Jovem Carlos.
0: Também quem é que aguenta todos os dias com a Maria Alvim, não é?
3: E que não, é mais que o jovem Carlos.
0: Claro.
3: É,
2: sim, as aulas são muito sossegadinhas, ninguém me ouve sequer. Estou ali que eu ia fazer, pronto. E ontem teve muita graça, porque ele ficou muito contente de me rever, não é? Ah, tanto tempo. Não foi há mais de um ano, ele estava a exagerar. Mas teve a sua graça. Ele é muito divertido. E então às tantas... Estou com os pesos, tenho vergonha de dizer o peso. Fui buscar uns halteres, não é?
0: 100 gramas.
2: 100 gramas. Estou a fazer, estamos deitados em cima do step, barriga para cima, não é? Braço aberto, peso até à testa.
3: Tríceps.
2: Exatamente, esticar até lá atrás, não sei o quê. E ele lá a ver comigo: vou-lhe dar uns mais leves, está aflita, não está? Eu não tinha dito nada, mas de facto mais um bocadinho já não ia aguentar.
0: Coitadinha.
2: E então, muito querido, deu-me uns... mais levezinhos.
0: Mais ainda, não é?
2: Mais levezinhos. E eu realmente aí aguentei, nunca larguei os pesos.
0: Claro. Portanto...
3: Eu tenho uma questão, mas tinhas senhoras mais velhas a fazer com mais peso?
2: É possível.
0: Não, nós não também estamos aqui a olhar para o lado. Não, não é?
3: Cada um focado no seu treino. Yeah, ninguém olha para o lado no
0: cada um focado no seu treino.
2: Por acaso não reparo. Mas eu já fiz ginástica assiduamente e até falta-me ali um bocadinho o cardio. Porque estou destreinada. Claro. Basta 3 meses estar parada, que pronto. E às tantas. Flexões, que é das coisas que eu menos gosto. E temos ainda o step. Portanto, flexões é os braços em cima do step, o corpo esticado. Só que a Marininha põe o joelho, porque a Marininha não gosta de flexões. E está enferrujada. Começa a fazer flexões e ele muito querido aparece e põe-me colchão debaixo dos joelhos. Para não magoar os joelhos. E ele muito querido diz assim: só lhe estou a dar este miminho, porque eu sei que você acorda a hora que acorda. Porque ele reconheceu-me daqui da rádio. E eu pensei: estou-me a sentir uma sénior. Portanto, olha, agora que moral da história, eu tenho que ir mais vezes, que é para apanhar o ritmo.
0: Sim, eu não estou um mês para estar na hidroginástica.
3: A Mariana,
2: odeio,
3: era isso que eu ia dizer.
2: Era
3: isso que eu ia dizer.
2: Não gosto nada.
3: Só quando tiveres hidroginástica é que já é preocupante. Até lá está tudo bem. Ele pode dar os colchões todos à vontade.
2: Eu parto meio e vou ao cycling. Agora, andei, foi parada 3 meses e agora está-me a voltar a custar. Mas
0: Carlos?
2: Teve graça porque os miminhos dele foi um bocadinho geriátricos.
3: Olha, um abraço para o jovem Carlos.
0: Um abraço para o jovem Carlos e, por favor, não se esqueça de dar sempre os comprimidos à Mariana no final do treino.
2: Faz articulações.
0: Que ela agradece. Estás ótima, Mariana. Já se nota? Já estou a notar aí o tríceps.
3: Ai, cara. Estás muito bem, Mariana. Parabéns.
2: Obrigada.
3: Obrigado, jovem Carlos.
0: Fazer um concurso de braço de ferro com a Mariana Alvim.
2: Olha, ainda ganho aos meus filhos. Quer dizer, ao mais velho já não.
0: Ainda. Papião agora e Bárbara Tinoco. Como é que era? Não me dava nada, exatamente. Não me dava nada, Mariana Alvim. Estás ótima.

0: Papillon e Bárbara Tinoco, não mudava nada. Bom dia com a tua RFM.
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3: Bravo!
0: Muito bem, Mariana Alvim. Ora, e já a seguir queria trazer aqui mais um assunto para cima da mesa, porque a minha roupa, a roupa de Luís Pinheiro e a roupa de pipoca mais doce, Mariana Alvim não esteve metida nesta.
2: Não.
0: Esteve à venda.
3: Eu não sabia que ia estar à venda, pai. Eu achei que era só oferta, era ofertar para uma associação.
0: Pois, desculpas agora, não é? Eu já vos conto o resultado desta venda solidária.
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25: É hoje apresentada pelo Papa a sua primeira encíclica, Magnifica Humanitas, Humanidade Magnífica. Após anos de reflexão da Igreja Católica sobre o desenvolvimento ético e os limites da inteligência artificial, desde a economia ao campo militar, este texto é aguardado com grande expectativa. Vale a pena conhecer. Pensa nisto. Bom dia.
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0: Dean Lewis, How Do I Say Goodbye? São agora 7:25, estás com a RFM, Pedro Fernandes, Marina Alvim, Luís Pinheiro e Pipoca Mais Doce. Eu agora referi o nome da pipoca porque este assunto envolve-nos aos quatro. Para já, Marina Alvim não esteve envolvida.
1: Portanto, envolve aos três.
0: Envolve aos
1: Mariana
0: três.
1: Saiu do grupo?
0: Não, porque Mariana não quis contribuir com a roupa dela, porque diz que tem a roupa toda espetacular, não é?
1: Estou a gravar. Eu disse que já fiz isso, já tenho roupa a vender em segunda mão.
0: Muito bem.
1: Já fiz isso.
0: Então o que é que se passou? Foi uma ONG portuguesa, Turn On Success, que a minha mulher também ajuda, que é uma ONG que apoia o empreendedorismo social, vou-te olhar para a cábula, na educação, saúde, desporto, arte e sustentabilidade, e pediu-nos para contribuirmos com alguma roupa para uma venda solidária, que depois lá está o dinheiro engariado, vai servir para ajudar estas pessoas com mais necessidades e que têm estes projetos de empreendedorismo para ajudar nestas áreas todas. E então a Pipoca Mais Doce contribuiu com muita roupa, aliás, ela até exagerou. O Luís Pinheiro também trouxe uma boa quantidade de roupa e eu também doei alguma roupa minha que esteve à venda durante este fim de semana num espaço em Lisboa, ali perto do Largo Camões.
2: Grande boa vontade. Pá,
0: grande boa vontade, sim senhor, grande boa vontade.
2: Pá,
0: eu
2: fantástico.
0: Comecei a receber fotografias do evento e vejo a mesa, há uma mesa que diz, pois cada charriot tinha o nome da pessoa que tinha doado aquela roupa. O Luís Pinheiro, por acaso, não tinha um charriot, estava numa mesa, logo à entrada, com grande destaque, o Luís Pinheiro.
2: Okay. Mais clássico, não é?
0: E assim, eu vejo o nome do Luís Pinheiro e só vejo três peças de roupa. O Luís Pinheiro vendeu tudo, que loucura, vendeu tudo. Eu depois fui lá, ver o local, in loco, não é? E muito admirado, perguntei, pá, a roupa do Luís, pá, muito fixe, vendeu-se bem, tipo, roupa mais jovem, pensei, a roupa mais
2: e
0: jovem.
2: O Pedro até mandou uma mensagem a dizer assim, com uma fotografia dessa tal mesa, a dizer Luís Pinheiro, e eu só vi duas peças de roupa lá.
0: Eram três,
2: Pedro,
0: eram três.
2: E o Pedro assim, estás a vender bem. E eu disse, pá, fantástico,
0: não estava
2: à espera. Mas eu nem sabia que ia ser para venda, atenção, há que dizer isto.
0: Ah, não, não,
1: venda solidária, qual é a tua vida?
2: Não, porque quando o Pedro me disse assim, isto é para uma associação, eu pensei, ok,
0: claro,
2: é só dar,
0: que era para
2: é
0: dar.
2: Entregar.
0: Se calhar eu não explico bem,
2: se calhar explicaste, eu é que não ouço, às vezes.
0: Mas olha, mesmo assim, Luís Pinheiro vendeu
2: três peças
0: de roupa e conseguiu 27,5€.
2: Vamos! Bravo,
0: tornou um sucesso. Muito bem, Luís Pinheiro.
2: Mas agora, o que aconteceu ao resto?
1: É a pergunta que se impõe.
0: É que a senhora com um bocadinho de vergonha disse assim: mas olha, tinha peças ali do Luís que eu não consegui pôr à venda, porque tinham nódoas, tinham manchas, não estavam assim em grandes condições.
1: Que vergonha!
0: E eu pensei assim: claro, Luís Pinheiro, típico Luís Pinheiro, não é? Mas Luís, não desespero, porque essas, pronto, vão ser dadas, não vão ser vendidas.
2: Boa, é isso que eu quero.
1: Eu sei que nós brincamos com o Luís com isso, que ele não passa a roupa a ferro, não é?
0: Mas aí passar, pronto,
1: a roupa suja não se doa, tens que lavar primeiro.
0: Mas ele não sabia que era para vender.
1: Está bem, mas mesmo para oferecer.
2: Não, Mariana, olha, não. Tu desculpa lá, tu nem ofereceste. Desculpa
0: manchinha.
2: Lá, é assim, tu nem ofereceste, Mariana,
0: claro,
2: tu nem
0: claro.
2: Ofereceste e agora estás aqui.
1: Responsabilidade.
2: Eu sou solidário e ainda tenho que levar com isto. Não. Era o que faltava.
0: Mas olha, Pedro Fernandes vendeu 8 peças num valor total de 100 euros.
2: Lindo!
0: 100 euros.
1: Muito bem.
0: E Pipoca Mais Doce, claro, a rainha da roupa, não é?
2: Quanto é que
0: vendeu 15 peças no valor total de 160 euros.
2: Mas das 90?
0: Agora foi assim.
2: Deixa-me ver, tem só 15. E também é fraquinho.
1: Olha, o Luís desvia a atenção sobre ele e desresponsabiliza-se
2: também. Também é fraquinho.
0: Calma que vamos ter uma segunda venda no Porto e pronto.
2: Tu vais ver aí, eu até vou lá. Aí.
0: Vais estar tu a vender,
2: vou
0: não é?
2: Com uma máquina de lavar roupa e tudo. Vais ver.
0: E com um tiranodos, por favor. Mas olha, eu saí de lá, ainda era cedo e já se tinham vendido quase 1000 euros em roupa.
2: Epá,
0: toda
2: fantástico.
0: A gente contribuiu.
2: Boa,
0: sim, sim.
2: Fantástico.
0: Muita gente a contribuir e obrigado a todos também os que compraram. Eu soube que as minhas calças foram os americanos que chegaram lá e compraram tudo. E eram skinny.
2: Pois. Há de volta essa moda, América.
0: Olha, eu não quero essas calças de volta.
1: Tu devias pagar para ficar com elas.
0: Olha, eu oferecias. Mariana, como é que está o trânsito 7:30?
1: 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Já mais trânsito em Lisboa, o IC19 com paragens desde o Cacém, há 5 em Porto Salva, também já abrandamentos do final da A1 para a segunda circular e na A2 a fila na Baixa do Corroios. No Porto já começa a resistência na VCI, entre o mercado e a A3 e do final da A1 ao Nó de Francos. Boa viagem com a RFM. Hoje mais um dia de calor, mas com chuva e aguaceiros, trovoada prevista para o norte e para o centro. Durante a tarde há mesmo 6 avisos sob aviso amarelo a norte por causa da chuva.
0: Muito bem, Mariana. Obrigado. Agora as notícias com a Beatriz Lopes.
3: Olá, bom dia. Eu sou a Beatriz Lopes, especialista alerta para a falta de estudos sobre o impacto da violência doméstica na saúde. Portugal continua sem estudar as consequências da violência doméstica na saúde das vítimas. O alerta é do psicólogo António Castanho. Em declarações à Renascença, o especialista alerta que há estudos que ligam a violência doméstica a doenças cardiovasculares, oncológicas, depressão e ansiedade. António Castanho fala mesmo numa pandemia silenciosa. Cerca de 600 mil portugueses podem ter problemas na tiroide sem saber. O alerta é deixado à Agência Lusa por vários especialistas no arranque da Semana da Tiroide. Os médicos alertam que sintomas como cansaço, alterações de peso ou do humor são muitas vezes desvalorizados. Festa em Torres Vedras, depois da vitória histórica do Torriense na Taça de Portugal. Milhares de adeptos saíram à rua para celebrar o primeiro troféu conquistado por uma equipa da 2ª Divisão. Entre cânticos e bandeiras, muitos adeptos já pedem agora a subida à Primeira Liga. O Papa Leão XIV divulga hoje a primeira encíclica do Pontificado. O tema central será a inteligência artificial.
0: Obrigado, Beatriz. E agora está na hora do Que Barulho É Este na RFM.
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0: Já está a valer 990 euros. E não é aquele barulho que eu acho que é, não é?
1: Eu
0: já estou um bocado baralhado. Isto anda sempre a mudar o barulho. As pessoas andam a adivinhar muito.
1: Eu acho que este vai demorar.
0: Achas que sim?
1: Não quero agoirar.
0: Ah, é o tal.
1: Este está difícil.
0: Já me lembrei. Número de telefone 213814540. Que barulho é este na RFM? 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
1: a segunda logo para facilitar.
0: Boa sorte.
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6: Uau.

0: Bom dia, estás com o café da manhã da RFM e vamos jogar ao Que Barulho É Este?
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0: Está a valer 990 euros e liga-nos da Ana Dia a Dulce Silva, que está muito chateada porque ela não sabe o que é o barulho, não é, Dulce?
2: É verdade.
0: É que os outros
2: sabiam. Eu tento sempre ligar, nunca me atendem e desta vez atenderam logo à primeira e eu acho mesmo. Pronto, é triste.
3: Mas já tens ajudantes ou não, Dulce?
2: Tenho aqui uma colega de trabalho.
0: Ah, okay. Muito bem. Depois dividem a meias, não é?
2: Sim, a gente depois divide.
0: Claro que sim. Ó, Dulce, agora precisamos até desenhar o barulho. Vamos a isto?
2: 10 segundos, não é?
0: É, 15 segundos. Mas primeiro vou-te mostrar o barulho. Para 990 euros. Que barulho é este, Dulce? E agora? O que é que pareceu isto?
2: Epa, foi muito rápido. Que barulho é este?
0: Força. Isto é qualquer coisa.
2: Deve ser um barulho de estúdio. Deixar cair qualquer coisa em cima da mesa.
0: Será que é de estúdio?
2: Parece-me uma saqueta. Uma saqueta com qualquer coisa lá dentro.
0: Deixar já cair acabou. Uma saqueta com qualquer coisa lá dentro. Pois é, Dulce. Como é que se chama a tua amiga?
2: É Leila.
0: A Lila, e a Lila, não, ela não ouviu, também ouviu.
2: A Lila foi muito rápido, ouviu mal.
0: A Lila também é muito rápido, é tudo muito rápido. Para a Lila e para a Dulce. Olha, Lila e Dulce, o vosso palpite está errado.
2: Pois,
0: a boa notícia é que, claro, a boa notícia é que o dinheiro vai crescendo e vocês podem ligar outra vez.
2: Sim, está bem,
0: bem,
2: vou continuar a tentar.
0: Então vá,
2: obrigado pela companhia. Igualmente. Obrigada,
0: Deus, obrigada. Deus. Foi o Que Barulho É Este com 121 no coração do bairro para melhor o aconselhar. Boa sorte. Agora fica com as guerreiras do K-pop. Bom dia.

0: Golden Age, Guerreiras do K-Pop. Ora, esta foi para o Bispo e para a sua filhota, que estavam ontem no Jamor também a ver o jogo, e às tantas já estavam a jogar com as cartas das Guerreiras do K-Pop.
1: Sério?
0: Claro. A criança já não estava muito interessada no jogo, não é? Sofremos juntos, parabéns ao Torriense. Ora, já a seguir, falamos de Montemor o Novo, que nunca mais foi o mesmo, não é?
1: Nunca mais foi o mesmo.
0: Depois que o Luís Pinheiro lá esteve.
1: Não, nunca mais.
0: O que é que terá
1: nunca acontecido? Mais foi mesmo.
0: É já a seguir.
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0: Ava Max e Kings and Queens. Faltam 9 minutos para as 8. Estás com a RFM e com o Café da Manhã. 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
0: Luís Pinheiro esteve em Montemor-o-Novo e

0: moro novo, nunca mais foi o mesmo.
1: Nunca mais.
0: Nunca mais, nunca mais. Mas quando saíste lá, ao menos fizeste a cama, não?
1: Fiz. Pronto, menos mal. Mas entretanto, nunca mais foi o mesmo porquê? Porque eu assim que saí de casa e depois cheguei ao hotel, não é? Tudo bem. Aprecio-me que não levei qualquer tipo de calças.
0: Portanto, andaste nu por Montemor novo.
2: Sim, ah, claro. Tinhas fato de banho.
1: Tinha fato de banho e então andei de fato de banho sempre. Ia almoçar de fato de banho, jantar de fato de banho, mas passeava-me fato de banho.
0: Não há um comércio.
1: Eu vim trabalhar a Lisboa e pois tu viste-me e eu estava com.
0: Estavas de fato de banho.
2: Quando vieste a Lisboa, não passaste em casa a buscar calças?
1: Não, porque não tinha tempo, queria voltar rapidamente para as minhas férias. Depois fui para a Ericeira também trabalhar.
0: Isto de fato de banho.
1: E fui de fato de banho também, é verdade.
2: Mas a Ericeira tem lojas, vendem calções.
1: Mas não valia a pena por um dia já.
0: Claro.
1: Né?
0: Depois e sempre o mesmo fato de banho.
1: E sempre o mesmo fato de banho.
0: Já se punha em pé o calção.
1: Sim, sim. O fato de banho já estava em pedra mesmo. Era uma pedra. E portanto, pronto, Montemor vi-me sempre de fato bem. Tenho algumas picadas. Eu neste momento estou de calças. Até estou a estranhar um bocadinho este efeito das calças. Okay. Não estou habituado ainda.
0: E já. As pernas é aquela parte do corpo que tu nem tens trabalhado muito.
1: É pá, nem tenho trabalhado muito. E digo-te uma coisa, mas estava tão confortável. Pá, mas que eu reparei. Esta coisa das calças está-me a fazer um bocadinho confusão nas
2: pernas.
1: Nem
2: penso que vais despir.
0: Pá, se quiseres, eu dou-te os meus calções.
1: Eu gostava de ficar de boxers, se vocês não se importassem.
2: Não, importamos.
1: Gostava mesmo.
2: Parecia mesmo que ele estava com os tripis. Desculpem lá, estou um bocado claustrofóbico com estas calças de ganga.
0: Eu acho que há pior coisas para nos esquecermos quando vamos de férias para um hotel.
1: Não,
0: as
1: sim,
0: calças, atendo calções, as calças foi um mal menor.
1: Sim, acho que escova de dentes é o pior, pasta de dentes é o pior, carregadores, porque hoje em dia estamos num mundo tecnológico, e por falar em carregadores... Eu fui para um hotel e é aí que eu vejo que o hotel é mesmo extraordinário.
0: Então,
1: que é quando tu chegas ao quarto e cada um de nós tem duas fichas na mesa de cabeceira.
0: Ah, bravo!
1: Duas fichas!
0: Bravo.
1: Não estamos a falar de uma, estamos a falar de duas. Porque há muitos hotéis em Portugal que hoje em dia, e nós passamos por isso, não vamos estar aqui a dizer não.
0: Não, temos de estar a desligar candeeiros para ligar coisas às tomadas. Então.
2: E o telefone fica longe da cama e precisas do alarme.
1: Que parvoíce é esta?
2: É. É verdade,
1: isso não é um hotel.
2: Portanto,
1: o hotel vê-se que é bom quando tem não uma, mas duas tomadas para cada pessoa na cabeceira da cama
0: muito
1: de casal.
0: Bem,
2: muito mais importante as tomadas do que as calças do Luís.
1: Muito
0: claro,
1: mais.
0: Como é óbvio. Bravo, viva as tomadas.
2: Obrigada.
0: Mas o pior ainda é que aqueles hotéis não têm luz. Tens que andar às apalpadelas no quarto.
2: Não é? Bem, tu dizes, nunca me aconteceu.
1: Ele é mesmo,
0: nunca te aconteceu.
1: Ele é mesmo obcecado pelas luzes.
2: Ai, as luzinhas.
1: Se não há luzinhas, pá.
0: São aqueles quartos que têm pouquíssima luz, não vês nada. Tem alguém? És tu, amor? Certeza!
1: Oh, Pedro, eu acho que isso é teu, só por acaso.
2: Pois é, é.
1: Eu acho que isso é teu. Mas
2: temos
1: pronto, pá, cada um com a sua. Eu sem calças
0: e
1: tu
0: com a sem luz.
1: Imagina isto, eu sem calças e tu com.
0: E sem luz, não é?
1: Não há hotel sem luz.
0: Oi, cuidado. Chamei o São Pedro.

0: São Pedro e a Marta, faltam 3 minutos para as 8 e vem uma grande hora das 8 com Cataplana de Paixão. Depois temos Pipoca Mais Doce e Ninguém Pode Comigo e Fábio Porchat com Porchat GPT. Fica por aí com a tua RFM.
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0: 8 da manhã, bom dia com a RFM. Como é que está o trânsito, Maria Malvi?
16: 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Está mais acumulado o trânsito na VCI no Porto, à demora do Freixo A3, e de Santo Ovídio na A1 ao nó de Francos, em Lisboa lento no IC19 desde o Cacém, na A5 em Porto Salvo e na A1 quase em Santiria, também o habitual na A2 a fila na Baixa de Corroios. 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Hoje, além do calor, apesar do calor continuar, há 6 distritos sob aviso amarelo a norte, isto por causa da chuva, há mesmo também possibilidade de trovoada. Viana do Castelo, Braga, Vila Real, Bragança, Porto e Viseu.
0: Muito obrigado, Mariana. As notícias já a seguir.
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19: Olá, muito bom dia. Eu sou a Beatriz Lopes, especialista alerta para impacto da violência doméstica na saúde. Portugal continua sem estudar as consequências da violência doméstica na saúde das vítimas. O alerta é do psicólogo António Castanho. Em declarações à Renascença, o especialista alerta que há estudos internacionais que ligam a violência doméstica a várias doenças.
20: na área da saúde, não só mental, mas também física, não é? Doenças oncológicas, cardiovasculares e outras associadas ao stress crónico.
19: António Castanho fala mesmo numa pandemia silenciosa. Cerca de 600 mil portugueses podem ter problemas na tiroide sem saber. O alerta é deixado à Agência Lusa por vários especialistas no arranque da Semana da Tiroide. Os médicos alertam que sintomas como cansaço, alterações de peso ou do humor são muitas vezes desvalorizados. Festa em Torres Vedras depois da vitória histórica do Torriense na Taça de Portugal. Milhares de adeptos saíram à rua para celebrar o primeiro troféu conquistado por uma equipa da segunda divisão.
21: É completamente inesquecível, foi um dia mágico, um ambiente incrível desta cidade no Jamor, uma partilha enorme de emoções entre todos os adeptos, jogámos com o que tínhamos, jogámos com a alma.
19: Entre cânticos e bandeiras, muitos adeptos já pedem agora a subida do Torriense à Primeira Liga. O Papa Leão XIV divulga hoje a primeira encíclica do Pontificado. O tema central será inteligência artificial. É a primeira vez que um Papa vai estar presente na apresentação oficial do texto. Leão XIV tem alertado para os riscos da inteligência artificial, sobretudo o impacto na desinformação, no emprego e nas relações humanas. O preço do petróleo está a cair mais de 5% nas primeiras negociações desta segunda-feira. O barril de Brent desceu para os 98 dólares. Em causa estão sinais de aproximação entre os Estados Unidos e o Irão. Subiu para mais de 900 o número de casos suspeitos de ébola na República Democrática do Congo. O balanço mais recente foi divulgado pelo diretor-geral da Organização Mundial da Saúde, que não revelou, no entanto, o número atualizado de mortos. Ontem, o Ministério da Saúde congolês apontava para pelo menos 204 vítimas mortais em três províncias afetadas pelo surto.
0: Muito obrigado, Beatriz Lopes. Ela volta às 8h30 com mais notícias. 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Pedro Fernandes, Manuel Alvim, Luís Pinheiro e Pipoca Mais Doce. E já a seguir mais um episódio de Cataplana de Paixão com um elenco de luxo. Já te contamos tudo.
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0: já inicia Dusk Till Dawn, só grandes músicas na tua RFM. E agora está na hora de mais um episódio de Cataplana de Paixão. É a tua radionovela das manhãs com um elenco de luxo.
1: Cristóvão Campos, a Cici Martins, a Gabriela Barros, o Rui Melo, o Nuno Lopes, o Pedro Fernandes, Luís Pinheiro, não esqueci ninguém, Mariana Alvi, não esqueci ninguém, pois não?
0: Não, não esqueces ninguém.
1: Todos. Olha, estamos encantados com estes atores.
0: É verdade, alguém fez o cálculo e temos uma média de 1,4 Globos de Ouro neste elenco. Nós mandamos a baixa média, é verdade, mas é, dá 1,4.
2: 1,4.
0: Contentes
2: mal,
0: ou não, pá. Contentes?
1: Atores premiados com mérito, olha, estamos todos encantados.
0: Muito mérito. Agora vamos a isto então. Cataplana de Paixão, mais um episódio da tua rádio novela.
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0: Manhã cedo em Ribeira da Boia. Mascarado de gnomo de jardim, Joca aproxima-se sorrateiramente da mansão Arpão de Almeida.
1: Fosga-se! Esta máscara de gnomo de jardim faz-me transpirar tótil. Mas teve de ser que a sebilhana não me assentava bem nas ancas.
0: Verónica vai à varanda fumar um icos, vê o gnomo a andar, mas como já comeu o seu muesli com conhaque, acha normal.
2: Este ator faz muito bem de gnomo. Eu aposto que fez o conservatório. Eu estive para fazer o conservatório, mas nunca dei com ele, porque na altura não havia Waze.
0: Verónica vai para dentro e Joca encontra uma janela aberta. Dá um daqueles saltos de miúdo de rua e entra na mansão.
1: Ai, fosga-se! Ei, são mesmo tótil ricos, man! Até tens sofás! Sofás! Almofadas! Sancas! Ei, que tetos lindos, tchê! Até tem uma impressora a cores! Ouve lá, fogo!
0: Joca repara nas fotos da família e de Verónica a atuar na peça de Natal do Centro de Saúde, onde fez de musgo. Mas é outra foto que lhe capta a atenção.
1: Fogo! Aquela foto captou-me mesmo a atenção. O doutor Lourenço ao lado de uma empregada grávida. E a cara dela é-me familiar. Será que é por ter os olhos iguais aos meus? Ou por ser parecida com a Bel Dominique?
0: Joca pega na fotografia com os seus dedos de órfão que só corta as unhas no fim de ano.
1: O meu instinto de órfão diz-me para levar esta foto. E já agora, levo também esta tesoura de cortar frango toda em ouro para a Bonanda. Ah, e este powerbank para a Lourdes carregar o Icos.
0: Joca guarda tudo numa mochila que é sua, própria para órfãos, e foge a falar consigo próprio.
1: Ei... Olha, esta fotografia é a prova que eu precisava. Só me falta descobrir a de quê.
0: Entretanto, Rosa chega à salmonela depois de ter desaparecido por horas. Tó, que tomou conta sozinho da tasca, não teve outro remédio senão beber todo o estoque de vinho verde.
3: Pronto, agora sim. Depois de beber todo o vinho verde que só estava aqui a ocupar espaço, já temos finalmente lugar... mais vinho verde.
0: Tó repara que Rosa chegou e que tem uma marca no pescoço que diz chupão por baixo.
3: Onde é que tu andaste, Rosa? Tu andas metida com aquele motar que está sempre aqui a oferecer-te comida, é?
2: Qual oferecer, homem? O rapaz é da Uber Eats e vem cá trazer as pizzas que tu encomendas quando estás de ressaca.
3: Pronto, já sabia. A culpa é sempre minha. Ressacas é uma doença, Rosa. Eu ainda tenho culpa de contrair ressacas derivado de ser alcoólico. E olha lá, que chupão é esse no teu pescoço?
2: Mas qual chupão? Que chupão? Chupão o quê? Isto não é chupão, isto é uma tatuagem de um penato peru.
3: É uma tatuagem, é. Eu não sou parvo, Rosa. Eu posso ser francamente alcoólico, mas não sou parvo. Tu andas metida com gocha, não é?
2: Com gocha?
3: Alguém famoso é? Que tu passaste a gostar de sushi e tudo. É o Lubomir. É o Pedro Fernandes da RFM. Se for esse, ficas a saber que ele não corre as maratonas, hein? Que aquela popa não mexe. Aquilo é inteligência artificial.
2: Opa, tu sabes o que é que te falta a ti, Tó? É isso mesmo, é inteligência. Porque apesar de eu te amar, como não há mais ninguém na minha vida, tirando a letria e reggaeton, é cada vez mais difícil ficar contigo, homem.
0: Rosa desata a chorar e corre para o armazém.
3: Tu andas a esconder-me alguma coisa, Rosa. Que posso ser abundantemente alcoólico, mas tirando o fishing, a mim ninguém me engana. Eu vou descobrir com quem é que tu andas, nem que para isso seja necessário estar sóbrio durante 2 ou 3 minutos.
0: Horas mais tarde, no escritório da mansão Arpão de Almeida, Sampaio Rodapé vasculha o computador de Lourenço à procura de segredos e de vídeos da Diana Cu de Melancia.
4: Onde estão os teus segredos, Lourenço? Estarão nestes ficheiros encriptados ou nesta pasta que diz segredos? Não. Aposto que estão numa pasta com um nome daqueles que ninguém clica. Ah, deve ser isto. Sextape do João Malheiro.
0: Sampaio vai abrir a pasta quando Joca, que ainda vasculha a mansão, entra todo órfão.
1: Ei, tanto livro! Só que eu não leio porque o meu cérebro de criança está atrofiado devido à má nutrição e excesso de TikTok.
5: Quem és tu, criança ranhosa?
0: Joca assusta-se.
1: Eia!
0: Mas rapidamente se recompõe, puxa a ranhoca e tenta disfarçar.
1: Olá, senhor velhinho. O meu nome é Joselito, mas não canto, não falo espanhol, mas vim fazer uma demonstração da Bimbi.
5: Então e não trazes a Bimbi?
1: Não, que agora estas novas já estão todas na cloud.
5: Ah?
0: Joca não consegue continuar com a mentira, porque é órfão e muito bonzinho.
1: É mentira, senhor velhinho. Não há bimbis na cloud e eu não sei trabalhar com a baroma.
5: Eu vi logo. Tu tens mais pinta de air fryer.
1: Prontos, olha. O meu nome é Joca, sou órfão e estou à procura de pistas sobre quem é a minha mãezinha. Fosga-se, olha, está tudo bem, ó, senhor velhinho?
5: Sim, é só uma doença mortal. Não te preocupes, estamos na época delas.
1: Fosga-se.
5: Engraçado, os teus olhos são iguais aos olhos de alguém que eu conheço.
1: Que o senhor velhinho conhece? Quem?
5: Não interessa. Sai daqui, que eu sou advogado. Não posso falar muito tempo com alguém sem cobrar uma consulta. Vá, sai!
1: Está bem, já vou, fogo. Posso levar esta pena que diz Panda do Kung Fu 4?
5: Não! Sai!
0: Sampaio empurra Joca para fora do escritório.
1: Ai! Fogo!
0: E nervoso, tenta fechar a porta à chave.
5: Ai, esparta! Estas chaves próprias para se ouvir na rádio não dão jeito nenhum!
0: Sampaio consegue finalmente fechar a porta e está visivelmente perturbado. Mas como isto é rádio, vocês não veem e têm de confiar.
5: Aqueles olhos, sem o tressolho e as ramelas, são iguais a olhos que eu bem conheço.
0: Sampaio tira a sua carteira do bolso, abre-a e pega na fotografia de uma mulher idosa, mas ainda bastante raçuda.
5: Ver este miúdo aqui foi um sinal para eu ir visitar-te rapidamente, querida. Até porque depois mete-se o inverno e eu só quero é mantas e maratonas de MacGyver.
0: Será que Sampaio sabe um segredo sobre o passado de Joca? Será que a velha raçuda que ele quer visitar tem a ver com isso? E o Panda do Kung Fu 4, vale a pena? A resposta a tudo isto, nos próximos episódios de...

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1: 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Bom dia.

0: Ray, Where Is My Husband? E agora temos uma ótima notícia.
1: Sim.
0: Porque no grandioso espetáculo da RFM que vai acontecer dia 17 de outubro no Porto, na Super Boca Arena, temos a primeira confirmação
1: é
0: de
1: Ray.
0: Convidados. Não é a Ray, mas é quase tão bom.
1: São mais.
0: Ray.
1: Não, eu disse hooray.
0: Ai, hip hip hooray. Ok. São os à toa.

0: Somos à toa, como está connosco no dia 17 de outubro, então na Super Boca Arena no Porto. Fica por aí com a RFM. Já a seguir temos Imagine Dragons.
1: Olha, e os bilhetes já estão à venda. Podes ir ter connosco.
0: Todos à venda.
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0: Muito bom dia, boa segunda-feira com a RFM, são 8:30, já passa um minuto. Como é que está o trânsito a esta hora, Mariana?
1: 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Atenção que complicou na VCI, houve acidente em Bonjoia, sentido Freixo a Rábida, fila quase em A20s. Há também paragens de Santo Ovídio na A1, à ponte da Rábida, os acessos à VCI já todos preenchidos. Em Lisboa, as paragens são no IC19, no Cacém, A5 em Porto Salvo, as Norte-Sul desde o Lumiar, o habitual a esta hora, também na A2, a fila quase nos Foros da Amora. Boa viagem com a RFM neste dia, mais um dia de calor, mas com chuva forte durante a tarde, em especial nas serras do Norte e Centro. Há mesmo 6 distritos sob aviso amarelo por causa da chuva: Viana do Castelo, Braga, Vila Real, Bragança, Porto e Viseu.
0: Obrigado, Mariana. Avançamos para as notícias.
2: Olá, bom dia. Eu sou a Beatriz Lopes. Rendas em atraso nas casas municipais chegam aos 48 milhões de euros. As rendas em atraso nas casas geridas pelas maiores câmaras municipais do país continuam a atingir muitos milhões de euros. Lisboa, Porto, Cascais e Sintra somavam no final do ano passado 48 milhões de euros em dívida. Só Lisboa concentra mais de 90% desse valor. A TAP teve prejuízos de quase 40 milhões de euros no primeiro trimestre. Ainda assim, é uma redução de 63% face ao mesmo período do ano passado. A companhia aérea explica a recuperação com o aumento das receitas, sobretudo nos voos para a América do Norte e América do Sul. Portugal continua sem estudar as consequências da violência doméstica na saúde das vítimas. O alerta é do psicólogo António Castanho. Em declarações à Renascença, o especialista alerta que há estudos internacionais que ligam a violência doméstica a doenças cardiovasculares, oncológicas, depressão e ansiedade. Contrariando todas as previsões, o Torriense conquistou pela primeira vez a Taça de Portugal. A equipa de Torres Vedras torna-se assim a primeira da segunda divisão a levantar o troféu e garante também presença na próxima edição da Liga Europa.
0: O Sporting gosta de fazer os outros felizes. Lá está. Somos as mãos largas. Obrigado, Beatriz. 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Já a seguir, junta-se a nós, pipoca mais doce. E ninguém pode comigo no café da manhã da RFM. 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

0: E nós esperámos tanto que ela regressasse, mas ela voltou. Pipoca mais doce, sim, ninguém pode comigo, né, RFM?
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2: Olá. Olá, minhas bolachinhas de água e sal.
3: Eu gosto.
2: Mas sem sal, só assim tipo.
0: Está bem, mas nós pomos marmelada por cima.
2: Rapife,
0: queijo. Queres um bocadinho de marmelada?
2: Não quero. Que promíscuo.
0: Por cima das bolachas de água e sal fica ótimo.
4: Não, som,
5: e com
4: som,
5: essa
4: som.
5: Voz não é? Com essa voz não é por cima.
2: Olha,
5: da tosta.
2: Olha, Mariana, não sentes que hoje nós temos menos espaço aqui no estúdio? Não sei, parece que estamos mais apertados. Não sentes isso?
3: Eu acho que é uma provocação futurística.
2: Ah, não, é isso, já sei. É isso. Temos dois cabeçudos todos aqui. É isso. É isso, estamos mais apertadinhos hoje. Tão fofos. Olá.
0: Já viste, nós demos alegria. O primeiro clube da segunda liga ganha uma taça de Portugal. Só o Sporting é que dá essas alegrias a Portugal.
5: Somos solidários.
0: Generosos. Porque é o clube de Portugal. É demos alegria às outras equipas do país.
2: Todos deram, claro. Deram alegria a tanta gente.
0: Ao Benfica não demos.
2: Ai, não deram. Ai, não deram. Estás maluco?
0: Então tens de fazer uma segunda pré-eliminatória da Liga Europa.
2: Nós fazíamos 27 jogos a mais, só para vos chatear, quer lá saber. Bom, mas não é para falar de desgraças que eu estou aqui hoje. Ou melhor, sim, mas de outro tipo. Porque eu hoje quero falar dos eventos ligados ao nascimento de uma criança, porque eu sinto que isto está a escalar e estamos a entrar numa onda de loucura que eu preciso de desabafar. Ora bem, no meu tempo, o máximo que nós fazíamos era um baby shower, e olhando agora para trás, já me parece esticar um bocado a corda, porque supostamente nós vendemos a coisa como querer celebrar a chegada de um bebé. Mas o que queremos dizer é, vamos lá angariar cenas à pala,
0: claro,
2: para puto, à conta dos tanços dos nossos amigos e familiares, não é? Como é que acham que eu consegui 340 pacotes de fraldas para os meus filhos? Foi assim. Eu até posso pensar em ter um terceiro, que eu ainda tenho fraldas lá por casa. Ainda sobraram. E eu este fim de semana fui a um baby shower e eu percebi que isto já está num nível quase profissional. Quando recebi o convite, e ele era todo digital ou coiso, não é? E ao convite vinha acoplado uma lista de presentes, ei, também digital, sim, que os pais queriam para o bebê. Não é? Não fosse alguém lembrar-se de ser criativo e comprar uma fraldinha com um gato bordado à mão, não é? Uma parolada do género. Se 97% das coisas desta lista eram perfeitamente inúteis, eram. Mas pronto, são pais de primeira viagem, deixemo-los sonhar.
0: Ai, adoro essa expressão, que os pais de primeira viagem.
2: Ah pá, não sei, eu dei pai cinco, a lista era imensa, e eu dei cinco coisas, era um lençol para o berço, era
0: é tipo
2: um estralizador,
0: é?
2: Era. Aquilo não terminava, aquilo ah. não terminava.
0: Era para o Lux, listas de casamento da Paulux.
2: Um outro evento que tem vindo a ganhar muita atração nas redes são os vídeos em que os futuros pais anunciam aos amigos que vem aí um bebê. E então nós temos de gramar com uma longa metragem de 4 horas com reações que variam entre o "ai, é sério que estás grávida?" e o "ai, é sério que estás grávida?" Malta, é só um bebê. Já nasceram milhões deles. Se vocês anunciassem, sei lá, que estavam à espera de um pônei, isso era inédito. Agora o bebê já está batido. Nós todos já vimos isso. E depois temos os eventos também para revelação do sexo do bebê. Uma vez mais, só pode ser uma de duas coisas. Não é como se houvesse 74 opções à disposição e fosse preciso fazer um grande suspense. E aqui é que eu sinto que a coisa fica realmente descontrolada, porque as pessoas não se poupam na tentativa de serem as mais originais de sempre. Nós já vimos avionetas a sobrevoarem os noivos e a lançarem fumo azul ou rosa.
0: Grande orçamento.
2: Nós já vimos gente que mandou tingir golfinhos. Nós já vimos. Já vimos. Não, não vimos golfinhos, mas já houve um casal que mandou tingir um lago. Um lago com a cor do badudo.
0: Foi o Donald Trump, não foi?
5: Portanto, a cor do rebento.
2: Portanto, nós já vimos as maiores bizarrias. Está na hora de pararem com isto. E eu só agradeço. Eu já não queria ter mais filhos, porque eu nem consigo pensar no que é que eu ia ter de engendrar, não é? A fasquia está altíssima. É que, no mínimo, iam obrigar-me a ter a Águia Vitória a sobrevoar o Estádio da Luz com umas cuecas azuis ou cor-de-rosa no bico. Era o mínimo que eu ia pedir. Por fim, queria só falar do mais recente fenómeno, que são as festas de mêsversário. Mês quê? Ah. Sim. Sim. Pais que montam grandes arraiais para celebrar mais um mês da criança.
5: Ai,
2: pessoas.
5: Que horror.
2: Eles fazerem anos uma vez por ano já dá trabalho que chega. O que é isto agora de fazer festas temáticas que a criança, por cada mês que a criança cumpre? Festas não, que aquilo são mega produções que metem o Rock in Rio no chinelo, não é? Que fica ao nível de um arraial da junta de freguesia.
0: Roberta Medina põe os olhos nisto.
2: E não é para tanto. O que é que há assim? O que é que há tanto para celebrar de um mês para o outro? Ai, com um mês já abro os olhos. Ai, com 3 meses já ri para a mãe. Ai, com 7 já bato palminhas. Ai, com 11 já arroto o abecedário. Ninguém quer saber. É que nem sequer o bebê a quem vocês vestem roupas ridículas e o obrigam a soprar velas. Eles nem sequer sabem onde têm o nariz, quanto mais soprar velas. E depois é tudo temático, não é? Tudo decorado, sei lá, com um ambiente de fundo do mar. Porque o Vicente ama peixinhos. Ah. O Vicente tem 10 semanas. O Vicente ama leite e dar peidos sem que a malta leve a mal. É isso que o Vicente ama. Portanto, o que é feito? O que é feito das festinhas com pães de leite cortados ao meio?
0: Ai, que saudades, não é? Do pão de leite.
2: Com tangue. Diluído. O que é? Agora a pessoa vai a qualquer evento infantil e parece que está numa convenção da Disney. Por favor, acalmem-se, está bem? Acalmem-se!
0: Espero que as grávidas aqui no estúdio estejam a tomar nota. Obrigado, Pipoca.
5: Que voltem as Santos Triângulo.
1: 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Eu cá não me identifico. Ninguém pode comigo. É a voz ou o cabelo. Odeio, mas queria seu. Não sei quem é, nem a sigo. Ninguém pode comigo.
0: As Santos Triângulo, bem lembrado, Luís Pinheiro.
5: São tão boas.
0: Saudades, chora. Santos Triângulo, perto de mim. É o Ciro agora.

0: É o Ciro e perto de mim, faltam 11 minutos para as 9. Já a seguir temos Porsche GPT com gama elétrica Kia, elétricos sem limites, Kia Movement That Inspires. Fica por aí.
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0: coração. Como é fraco o coração, Elisa e Tiago Nogueira. 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
0: Bom dia, estás com o Café da Manhã da RFM e mais uma vez estamos com o Porsche GPT, a inteligência artificial desenvolvida pelo Fábio Porsche. É o Steve Jobs que o Brasil merece, no fundo. Mais uma vez, em vez de discutirmos um assunto da atualidade, vamos pedir-lhe uma ajuda para a nossa vida, uma ajuda prática, não é?
2: É verdade, e desta vez somos inspirados por este belíssimo artigo que diz o seguinte: o que acontece quando a IA vira cupido nas apps de namoro? Nós vamos pedir para que o Porsche GPT escreva uma mensagem simples e direta a pedir para uma mulher hipotética sair com um rapaz hipotético.
3: É, um rapaz hipotético. Ouviu, Porsche GPT? Uma mensagem simples e direta.
4: Claro, estou aqui para ajudar. Vocês poderiam descrever algumas características dessa garota hipotética? A chance de sucesso aumenta quanto maior o número de dados.
0: Sim, claro. Eu acho que o lixado, não é?
2: Hipoteticamente, eu vou-lhe dizer. Então, ela é bonita, não é? Olhos escuros, assim, 30 e poucos anos. Gosta de viajar, de desporto e nunca responde a DMs no Instagram, mesmo quando alguém manda um poema a derramar os seus segredos mais íntimos.
3: Isso foi muito específico.
0: Coitadinho do Luís. Não, do rapaz hipotético.
2: Não pensei em ninguém.
0: Claro.
4: Mas eu ainda preciso de mais detalhes. Qual o posicionamento dela em relação a quem paga a conta? Sobre assistir séries, é traição terminar o episódio depois que o parceiro dorme? Curtir foto no Instagram da amiga? Não pode? Pode de vez em quando? Pode sempre? Ou só quando ela não está de biquíni?
0: Ui.
4: Foto no espelho da academia? Ela acha que é biscoitagem ou campanha válida de autocuidado?
2: Mas a ideia seria mais conhecer a mulher neste processo.
4: Entendo. Que assuntos abordar durante o encontro?
0: Porsche GPT, não é melhor deixar as coisas fluírem naturalmente?
4: Nunca é melhor deixar um homem hétero fluir naturalmente. Uma palavra mal escolhida pode ser a diferença entre um segundo date e um pedido de ordem de restrição. É bom quebrar o clima da desconfiança mencionando sua ficha limpa na polícia, mas sem parecer que você está se gabando disso. O ideal é emitir opiniões genéricas sobre assuntos inofensivos. Melhor evitar tópicos polêmicos, como, por exemplo, lista do Epstein, filmes da Marvel, tiro de canto curto, sexo virtual, Elon Musk, produtos do Elon Musk, clareamento dental, eficácia da vacina, existência de duendes, não monogamia, cream cheese no sushi, jejum intermitente, cultura do cancelamento e Kanye West.
3: Credo, agora precisamos fazer um training de mídia para sair com alguém?
2: Bem, mas ao Porsche GPT, é que eu já estou muito confuso e preocupado. É preciso ter mais algum cuidado ou está tudo bem de resto?
4: Precisa, claro. Por exemplo, na hora de escolher o lugar do encontro, o estabelecimento precisa sinalizar personalidade e não que você apenas escreveu melhores restaurantes da região no TripAdvisor. Mas também não pode parecer que você é um especialista, porque aí vai ser obrigado a descobrir um novo barzinho descolado toda vez que vocês saírem. Quer que eu faça uma lista de lugares não muito famosos, mas também não tão metidos à besta?
2: Eu acho que o melhor é ficar em casa e aceder a vídeos para adultos. Digo eu.
4: Só tem que ficar ligado com softwares de espionagem, viu?
2: Ah, ok. Olha, obrigado, Porsche GPT. Foi muito útil. Obrigado.
0: O uso de Porsche GPT foi autorizado pela lei do software malicioso, livro número 5563/B, apoiado por habeas corpus e liminar impetrada em caráter de urgência na 5ª Vara da Comarca de Salta Pocinhas, processo número 81YB-6.
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0: 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Já são 9 horas, estás com a RFM, já a seguir as notícias.
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2: Vamos lá ao trânsito, que já se faz tarde. Marina Alvim.
3: Vamos a isso. 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Além das demoras habituais em Lisboa e no Porto, complicou foi no Porto. Na VCI, em Bonjoia, houve acidente, sentido Freixa Rábida. Só se passa pela direita, há demora desde a Vintes. Ainda também paragens de Santo Ovídio na 1 ao Norte de Francos, os acessos à VCI, todos preenchidos. Quanto ao tempo para hoje, patrocinado por suplementos e vitaminas na Wells, mais um dia com calor, mas também com chuva, ou seja, dispersos com trovoada e no interior norte e centros. Há mesmo 6 distritos sob aviso amarelo a norte por causa da chuva: Viana do Castelo, Braga, Vila Real, Bragança, Porto e Viseu.
2: Muito obrigado, Mariana. As notícias já a seguir na RFM.
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2: Olá, bom dia, eu sou a Beatriz Lopes. Há mais famílias a ganhar acima de 100 mil euros por ano. O número de famílias com rendimentos acima dos 100 mil euros por ano aumentou em Portugal. De acordo com dados do IRS relativos a 2024, há mais 25 mil agregados neste escalão face ao ano anterior. É o que avança hoje o Jornal de Notícias. Os especialistas dizem que o aumento pode estar ligado à inflação, à subida dos salários e à concentração de riqueza nos grandes centros urbanos. Está a diminuir o número de inquilinos com rendas em atraso nas casas geridas pelas maiores câmaras municipais do país. Ainda assim, as dívidas continuam a atingir muitos milhões de euros. De acordo com os dados das autarquias de Lisboa, Porto, Sintra e Cascais, no final do ano passado estavam por pagar cerca de 48 milhões de euros. Só Lisboa concentra mais de 44 milhões.

0: A recuperação com o aumento das receitas, sobretudo nos voos para a América do Norte e América do Sul. As candidaturas às creches gratuitas passam agora a ser feitas diretamente no portal e na aplicação da Segurança Social. O Governo diz que o sistema ficou mais simples e permite acompanhar os pedidos em tempo real. Ainda assim, há creches privadas que alertam para falhas na nova plataforma e admitem sair do programa Creche Feliz. Portugal continua sem estudar as consequências da violência doméstica na saúde das vítimas. O alerta é do psicólogo António Castanho. Em declarações à Renascença, o especialista alerta que há estudos que ligam a violência doméstica a doenças cardiovasculares, oncológicas, depressão e ansiedade. António Castanho fala mesmo numa pandemia silenciosa. Os Estados Unidos ameaçam avançar com uma resposta alternativa caso falhem as negociações com o Irão. O aviso foi deixado pelo secretário de Estado norte-americano durante uma visita à Índia. Marco Rubio diz que existe uma proposta sólida para reabrir os Estreito de Hormuz e retomar negociações sobre o programa nuclear iraniano até haver acordo. Washington garante que vai manter o bloqueio naval aos portos iranianos.
1: Muito obrigado, Beatriz. 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Pedro Fernandes, Mariana Alvim e Luís Pinheiro. Pai, vou-vos contar daqui a pouco como é que foi a minha noite a ver porrada. Porrada ao vivo, mas da boa.
2: Porrada séria.
1: A sério, não é? Não é como aquelas dos numeiros e concorrentes de Secret Stories.
2: Caramba.
1: É sério mesmo.

0: The Second Voice, Let Me Be, só grandes músicas na tua RFM. Bom dia. Pois é, meus amigos, Pedro Fernandes, Mariana Alvim, Luís Pinheiro, já viram alguma vez porrada ao vivo? Mesmo porrada daquela?
1: Nunca vi.
0: Nunca viste?
2: Já vi e não gostei.
1: Mas de espetáculo.
2: Como não gosto, nunca quererei ver.
0: Pois.
2: Não quer ver.
0: Pá, eu aconteceu. Um amigo convidou-me e eu pensei, olha, vamos jantar e vamos ver porrada.
1: Boa.
0: Olha, porque não, não é?
1: Que bom programa.
0: Que bom programa,
1: de sábado à noite.
0: Bom programa. Não era eu a andar à porrada, portanto, né? Menos mal. Fui ver um evento de MMA, o WOW.
1: WOW.
0: Sabe o que é que quer dizer?
1: Altamente.
0: Sabe o que é que quer dizer? WOW. W-O-W.
2: Wonderful. Or...
0: É porrada, Mariana Alvim. Way of Warrior.
1: Uau.
2: A maneira do guerreiro.
0: A maneira do guerreiro. O CR7 é sócio disto.
1: E não é nada ridículo, não. Não é nada ridículo, atenção.
0: Podia ser um jogo de computador.
1: Claro.
0: Não é? Way of Warrior.
1: Way
0: já saiu
1: of...
0: dois, já saiu dois, malta. Vamos ver. Bem, eu sinto que estava no Coliseu Romano. Isto foi no campo pequeno. Parecia que estava no Coliseu Romano a ver dois gladiadores a lutar até à morte. A diferença é que ali, quando está alguém quase a quinar, o árbitro interrompe, não é?
1: Uhum,
0: que eu acho mal, porque fica ali. Fica
2: o público não aplaude.
0: É, fica ali um trabalho a meio, não é? E eu acho que aquilo podia ter continuidade.
1: Sim.
0: Mas agradeço, porque eu também tinha acabado de jantar e gostava de manter a comida no estômago. Porque aqui, pá, é duro. Aquilo é duro de ver. Há muito sangue envolvido. A minha primeira reação, qual é que foi? Eu acho que se calhar é a vossa, quando vem empurrada. Tipo, pá, separem aquelas pessoas.
1: Claro.
0: Vamos separá-los, não é? Que ainda se vão magoar.
1: Porque aquilo é dentro da jaula, não é?
0: Aquilo é uma jaula. Sim, tem uma rede à volta, que eu também ficava aflita a pensar, será que aquela rede magoa?
1: Porque depois não dá para sair de lá, não é?
0: Não dá para sair de lá. Pois? Só saem lá quando aquilo acaba. Os lutadores...
2: E como é que aquilo acaba? Com alguém que é O?
0: Sim, ou que é O, então depois por pontos.
1: Mas aí tens de aguentar quantas rondas é que era?
0: Eram 3 rondas, 3 assaltos de 5 minutos cada um.
2: Ai, 15 minutos? Tanta coisa para 15 minutos?
0: O quê?
1: Não, 15,
0: Maria,
1: minutos.
0: 15 minutos a andar à porrada.
1: 15 minutos a
2: pois
1: porrada.
2: Não, tens razão.
0: Não estás bem a ver, Maria, não.
2: Sim.
0: Outra coisa, eles passam muito tempo no chão. Eu desconfio que houve ali momentos em que me chegaram a falar com o olhar e disseram um para o outro: o que é que achas de pararmos com isto e fazemos aqui o amor? Porque eles ficam muito tempo deitados agarradinhos, estás a ver? Estão ali a descansar.
2: Todos suados.
1: É o jiu-jitsu.
0: Sim, aquilo tem tudo aquilo, é mixed martial arts.
1: Pois.
0: Mistura tudo, não é?
2: Mas, desculpa, vou interrompendo, porque isto é uma novidade. Tem tronco nu ou tem uma jaqueta?
0: Estão em tronco nu. Estão com os calções e tem uma luvinha que só protege os nó dos dedos. Portanto, aquilo é mesmo, não é aquela luva que amortece muito a pancada.
2: E tem a condena.
0: Tem proteção nos dentes, há muita cotovelada na cabeça.
2: Qual é que bate na cabeça?
1: Qual é que foi a mais impressionante que tu viste?
0: Epá, se calhar o das mulheres. Houve um combate entre mulheres, duas mulheres. A maquilhagem estava bonita. Até começarem, depois borraram tudo com sangue. Parecendo que não fica bem com qualquer roupa, aquele vermelho.
1: É verdade, não é? Não fica.
0: Não fica bem. Eu acho que ambas tiveram o nariz partido. Primeiro partiu um nariz a uma, depois ela vingou-se e toma lá.
1: E continuam na boa.
0: E continuaram na boa ali a escorrer sangue, a escorrer sangue. Era tipo o Joca da Cataplana. Tipo, limpa o sangue e continua.
1: Isto é mesmo Way of Warrior.
0: Way of Warrior. Uma delas fazia anos naquele dia. Pai, que melhor maneira.
2: Ganhou.
0: Que melhor maneira de comemorar o aniversário do que andar à porrada.
1: E com o nariz partido.
2: E nariz partido. É malta para que idade?
0: É pá, todas as idades, Mariana. Vai dos 8 aos 80.
2: Não, mas é o público. Estou a falar dos Warriors.
0: Não, eu também. Não, devem andar ali nos 20, 30.
1: É, okay. Os Warriors é mais ou menos do futebol.
0: Sim,
1: é mais ou menos a idade do futebol.
0: É
1: tipo
0: aí.
1: Dos 18 aos 30 e
0: capaz de aguentar um bocadinho mais. Queria dar aqui os parabéns aos portugueses que estiveram envolvidos nisto. O Leandro Gomes, que ganhou com um knockout. Gana Leandro Gomes. Foi um pontapé na cabeça de belo efeito no adversário.
1: Leandro.
0: Que foi nocaute mesmo. O outro caiu assim, tipo, sem sentidos. E depois o Leandro, só para confirmar que ele tinha mesmo perdido os sentidos, tumba, mais dois murros na carola. Gana Leandro. E depois o Zé Machado. O Zé Machado, que se tornou, que sagrou-se campeão do UOL. Deste UOL, desta edição do UOL, depois ganhar também com um QO técnico, portanto, este foi aos pontos.
1: Estás muito bem informado.
0: Estou muito bem informado. Estive a ver e fui tirando notas, não é? E o árbitro parou o combate, porque pronto, quando o árbitro para o combate é porque o adversário já não é adversário, não é? Foi o que aconteceu naquele caso.
1: Mas o QO técnico é o quê? Ele cai?
0: Ele cai, ou seja, este adversário do Zé Machado estava no chão, só levar porrada, já nem reagia, mas ao mesmo tempo não queria desistir. Agora, eu não sei se ele não queria desistir porque achava que aguentava mais porrada ou se já tinha perdido a noção completa de que estava só a levar porrada e que era um saco de pancada, não é? E então o árbitro interviu e disse: olha, tu não acabas o combate, acabo eu.
1: Pronto.
0: Foi isso que aconteceu. E o Zé Machado foi campeão.
1: E andou à porrada com o árbitro?
0: Não, não, com o árbitro não.
2: Parece-me que tu gostaste, ou seja, por ti voltas.
0: É pá.
2: Tu gostaste. Tu Luís também.
1: Não, volta, mas é para Cades.
0: Claro.
1: Do Way of Warrior. Porque tu és um Warrior.
0: Passou, mas deste. Eu prefiro ver ao longe, não é?
1: Não sei, Pedro. Não sei até que ponto.
2: Não se bate na cabeça. É o que eu digo aos meus filhos. Não se bate na cabeça.
0: É verdade, mas ali bate.
1: Contra quem é que tu escolherias combater? O nome conhecido, não era comigo.
0: se calhar contra aquele cotonete, né? Que se o árbitro mandar logo a toalha aos 30 segundos, nem deixes combater. Acho que é justo, né?
3: Devia ter-te traído.

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0: Continua que eu devia ter traído o Bom Dia com a RFM. 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
0: Uau. É isso mesmo. Olha, já a seguir, responde sem ires ao Google, pode ser?
1: Sim,
2: estamos a isso.
0: Já que temos sol, vamos aproveitá-lo para usar nesta rubrica também. Fica por aí com a RFM, eu sou o Pedro Fernandes, com a Mariana Alvim e Luís Pinheiro.
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0: Play Speed of Sound. Bom dia, estás com a RFM e com o Café da Manhã. E agora, responde saíres ao Google.
1: Responde saíres ao Google.
2: Isto é daquelas perguntas que a nossa produção fica toda contentinha porque acha que há aqui armadilha.
0: E deve haver. Deve haver, mas a mim não me enganam. Ora, a mim é que eles não me enganam.
2: Diz-nos então, sem usar o Google, o que é mais quente, um relâmpago ou a superfície do Sol?
0: Para já eu não toquei em nenhuma delas, né, destas hipóteses. Mas eu diria que é a superfície do Sol.
3: Pá, não sei, pá.
0: Não?
2: Um relâmpago.
0: Eu acho que não deve haver nada mais quente que a superfície do Sol.
3: Pois tu.
0: E o relâmpago?
3: Isto é muito difícil.
0: O relâmpago tem 1.21 gigawatts.
3: Mais essa. É que ninguém pensa nisso. Ainda bem que deste essa, Pedro.
0: Referência do Regresso ao Futuro.
3: Claro. O grande filme.
0: Claro. 1.21 gigawatts.
4: 1.21 gigawatts. I love that film as well.
2: I love that film.
0: Que era a energia produzida pelo raio que fazia o carro viajar no tempo.
4: Yes. That's claro. Amazing.
0: Agora, se o Sol é mais quente do que isso, eu acho que é.
3: Eu também acho que é, por acaso. Pensando bem.
0: Do que uma fonte de calor capaz de gerar 1.21 gigawatts.
3: Depois dessa referência, yeah,
0: claro,
3: tá, tem de ser. A superfície do Sol.
2: Agora,
3: tem de ser.
2: O nosso, como é que chama o doutor aqui?
0: O Emmett Brown.
2: O Emmett Brown foi ao futuro com a superfície do Sol, não foi?
0: Pois, podia ser com painéis solares, não era?
2: É?
0: Mas não estavam longe do Sol.
2: Na altura ainda não existiam.
0: Estavam longe do Sol.
2: No passado ainda
3: como
2: não
3: existiam. Como é que é?
0: 1.21 gigawatts.
3: Excelente. Adorei.
0: 962-007-888. O que é mais quente, um relâmpago ou a superfície,
2: olha,
0: do Sol?
2: Eu vou dizer o relâmpago.
0: Vais para o relâmpago?
2: Vocês são Sol, eu sou relâmpago.
0: Não sei, o Luís não disse nada.
3: Eu agora estou dividido também. Eu já não tenho de dizer já, eu tenho.
0: Não, vai, podes pensar mais.
2: Pode
0: um bocadinho.
2: Ah, é,
0: podes.
2: Também.
0: Enquanto a Mariana diz o trânsito, tu pensas mais
3: muito
0: um bocadinho
3: bem.
0: Também.
2: 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Atenção que houve acidente no IC2 antes do acesso da Cril, é no sentido norte-sul, fila em Sacavém. De resto, ainda as demoras habituais a esta hora em Lisboa, no eixo norte-sul desde Telheiras, na A5 em Porto Salvo. É o habitual no IC19 desde Queluz, também lento ainda no Porto, na VCI de Bom Joia, A3 e de Santo Ovídio, na A1, ao Nó de Francos. Boa viagem com a RFM. O tempo hoje continua com calor, mas com chuva nas mais a norte, aliás, há mesmo 6 distritos sob aviso amarelo. Viana do Castelo, Braga, Vila Real, Bragança, Porto e Viseu.
0: Obrigado, Mariana. Avançamos para as notícias, a edição das 9:30.
5: Olá, bom dia. Eu sou a Beatriz Lopes. Irão admite avanços nas negociações com os Estados Unidos. O Irão diz que houve progressos em vários pontos das negociações com os Estados Unidos, mas afasta para já um acordo iminente. O porta-voz do Ministério dos Negócios Estrangeiros do Irão acusa ainda Washington de mudar várias vezes de posição, dificultando o entendimento entre os dois países. A procura por casas para arrendar aumentou 20% no último ano. A plataforma Idealista adianta ainda que no arranque deste ano, cada anúncio recebeu em média 24 contactos. Porto registou a maior subida da procura, mas Setúbal é o distrito onde há mais concorrência por cada casa disponível. Aumentou o número de famílias com rendimentos acima dos 100 mil euros por ano. De acordo com dados do IRS relativos a 2024, há mais 25 mil agregados neste escalão face ao ano anterior. É o que avança hoje o Jornal de Notícias. O Papa Leão XIV divulga nas próximas horas a primeira encíclica do Pontificado, um documento dirigido aos bispos de todo o mundo. O tema central será a inteligência artificial.
0: Muito obrigado, Beatriz Lopes. É sempre um prazer ouvi-la nas notícias. Já a seguir, então, responde saíres ao Google. O que é mais quente, um relâmpago ou a superfície do Sol? 962-007-888. Não se queimem, está bem?
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0: Taylor Swift e a Opa Light. Faltam agora 20 minutos para as 10 da manhã e vamos lá ao sol ou a um raio, não é?
1: Responde sem ires ao Google.
2: É essa a questão do dia: o que é mais quente, um relâmpago ou a superfície do sol?
0: Eu acho que é a superfície do sol. São muitos milhares de graus centígrados. Falar-te mais logo.
3: Bom dia, serão com certeza, não é?
0: Com certeza.
4: Mas já viste o que é um relâmpago? O que é que o relâmpago
2: acumula,
4: não pode ser?
2: Condensa ali, eu acho que é o relâmpago.
4: É assim.
0: Então vocês deixam.
4: Mas tipo, é muito curto, não é? É uma coisa muito curta. Que tem muita,
2: não perguntámos qual é que dura
4: tem
2: mais.
4: Tem muita intensidade.
2: Qual é mais quente?
4: É isso. Eu vou para o relâmpago.
0: É como se fosse um piquinho de febre, não é?
4: É, eu acho que é isso. Acho que é assim.
0: Pois, inhoão. Vamos ouvir aqui os nossos ouvintes também, a opinião da Ana Tércia.
5: Eu para mim acho que é um relâmpago. Porque se levar com relâmpago, fico toda chamuscada. E o coisa do sol não. Não sei.
4: Tu não queres ouvir a Natércia?
5: Já não tenho a certeza de nada.
0: Desculpa, Natércia. Vamos ouvir aqui o Duarte também.
6: Penso que é a superfície do sol que é mais quente.
0: A superfície do sol e o Luís?
7: Pela lógica, eu iria para a superfície do sol.
2: Mas...
7: só que isto faz-me lembrar aquelas perguntas da escola primária que tem rasteira. Portanto, eu acho que vou apostar no relâmpago.
2: Era a escola primária, Luís, e é a nossa produção aqui do Café da Manhã também, a Marta e o Tomás.
0: Que gostam de esfregar rasteiras, mas eu acho que a rasteira está no relâmpago. Eu acho que o sol é que tem a temperatura mais alta.
3: Será?
0: Será.
3: Estava a dizer, um dos meus maiores medos de vida é levar com o relâmpago.
0: Quem não?
3: Eu ligo à minha mãe à noite quando está a trovejar e eu estou sozinho em casa. Bem, o Luís, o nosso ouvinte Luís... tem razão, o relâmpago é mais quente que a superfície do sol, meus amigos. Então, a superfície do sol está a...
4: sim, nós
3: a
4: também
3: cerca...
4: estamos certos, Tomás.
2: Sim, a Mariana e o Luís do estúdio
4: também estão certos, portanto, eventualmente...
0: mas faz bem a ignorá-los, Tomás.
3: Bem,
0: continua.
3: Acertaram uma vez. Bem, a superfície do sol está à volta de 5.500 graus centígrados. Imenso. Mas o relâmpago... o relâmpago está a 30 mil.
4: Ah!
3: 30 mil.
2: Queremos o som, Pedro Fernandes, queremos o som, obrigada.
0: Temos aqui um gênio. Isto também não é bem gênio, tinham 50% de hipóteses de acertar.
4: Não, são dois vezes,
2: porque
4: são os dois gênios.
2: Um à primeira e com rapidez.
4: É verdade.
3: Estes dois meninos estão a começar a perceber a nossa dinâmica, a minha e da Marta. E portanto, tu, estamos aqui a dar-te provas. Tumba, tumba, tumba, continuas...
0: É, sou pronto. Pronto,
3: né? É.
2: Ou seja, não foi nada, nossa, eu até expliquei a minha teoria e tudo, o que é que tem a ver com a vossa dinâmica?
3: Eu estou a dar-vos um ponto, malta.
2: Eu estou
3: do vosso lado. O que eu estou a dizer é que vocês estão a começar a perceber que nós pregamos rasteiras. O Pedro não.
4: Claro.
3: Continua a insistir, a achar.
2: Não, mas verdade. A rasteira também podia ser para um lado ou para o outro.
0: Exatamente, eu estou a pensar que vão pregar uma rasteira. Ou seja, estão a pensar que eu acho que é uma rasteira, que não é uma rasteira, e para me pregarem uma rasteira.
4: Eu
0: já vi tudo.
4: Isto está muito pouco confuso agora.
0: Tá.
4: Foi
0: tá.
4: Tudo muito perceptível.
3: O meu cérebro de facto não dá para
2: isso. Tu dizes sairmos ao Google.
0: É verdade. Sim, olha, sim. Parabéns aos dois.
3: Foram muito
2: obrigada.
3: Espertos desta vez.
0: Com 50% de hipóteses acertaram bem.
4: Fogo.
0: Caraças,
4: não foi fácil.
0: Não foi nada fácil.
3: Mas
0: foi.
3: Tu erraste, Pedro. Com 50% de hipóteses tu erraste.
0: Lá está. Teria que ir para um lado para o outro, não é? É uma
2: sempre
0: final. É uma
2: sempre
0: final. Luís Capaldi agora, Bruises.

0: Bom dia com a RFM, boa segunda-feira. 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
0: E agora, querem um bocadinho de L-Rock?
2: Eu adorava.
0: Quer? Não temos. Temos Pedro Brunhosa e Sara Correia. Que o amor te salve nesta noite escura.
1: L-Pop.
2: Que é uma grande música.
0: Grande música mesmo.
2: Pode emocionar as mais sensíveis.
0: Cuidado.
2: Cuidado.
0: Lá vai ela.

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0: Está na hora da nossa saída para darmos lugar ao Daniel Fontoura e à Catarina Figueiredo, Pedro Fernandes, Mariana Alvim, Luís Pinheiro e Pipoca Mais Doce também, e com o Fábio Porchat, como é óbvio. Voltamos amanhã para mais um Café da Manhã.
1: E com Cataplena de Paixão também.
0: Claro.
1: Rui Mel, Cici Martins, Nuno Lopes, Cristóvão Campos, Gabriel Lavarros, Pedro Fernandes, Mariana Alvim, Luís Pinheiro.
0: Somos muitos. E para quem diz que não demos ainda os parabéns ao Torriense, já demos às 8, às 9 e damos agora outra vez. Parabéns ao Torriense.
2: Parabéns, Torriense.
0: Foram os grandes vencedores da Taça de Portugal.
1: Parabéns.
0: Boa festa que merecem. Até amanhã.
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1: Olá, eu sou a Beatriz Lopes e estas são as notícias na RFM. Há cada vez mais jovens que fogem das famílias e das instituições. Mais de 500 crianças e jovens desapareceram em Portugal entre 2020 e 2025. O alerta é do Instituto do Apoio à Criança. O presidente da instituição avisa que muitos menores fogem de casa ou de instituições e alerta para os perigos da internet. Violência doméstica. Uma mulher de 58 anos foi morta à facada pelo companheiro na freguesia de Campanhã, no Porto. O homem de 54 anos suicidou-se depois do crime. De acordo com a PSP, o alerta foi dado pela irmã da vítima. A TAP teve prejuízos de quase 40 milhões de euros no primeiro trimestre. Ainda assim, há uma redução de cerca de 60% face ao mesmo período do ano passado. Em comunicado, a companhia aérea explica a recuperação com o aumento das receitas, sobretudo nos voos para a América do Norte e América do Sul. O Irão diz que houve progressos em vários pontos das negociações com os Estados Unidos, mas afasta para já um acordo iminente. Teherão acusa Washington de mudar várias vezes de posição.
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3: 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E vamos nós.
4: Hoje a Catarina Figueiredo não dormiu nada de noite. Não sei se fui a única. Mas, derivado a um jogo ontem, final de taça, tive problemas lá em casa. E sim, foi por isso que as crianças não dormiram.
3: Vamos ter que falar sobre isso. Será que alguém em Torres Vedras já dormiu ou ainda está a dormir? Acho que foi direto.
4: Pois é, Torrença de Torres Vedras.
3: É verdade.
4: Olha só agora é que me apercebi.
3: Foi grande carnaval ontem. Agora, Bibi Rex na RFM.

0: minutos depois das 10, segunda-feira. Como é que é, pessoal, em Torres Vedras? Está tudo acordado por aí? Ainda tudo em festa? Como é que foi essa grande festa? A final da taça foi ganha pelo Torriense. Pai, parabéns. Foi um belo jogo e bateram-se bem.
1: Tu não batas é mais no ceguinho, coitadinhos dos sportinguistas. Que acordaram mal dispostos. E eu que o diga que tenho uma família de sportinguistas lá em casa. Ontem mandei-te uma mensagem a dizer o que é que estava a passar naquele momento. Eu estava completamente a leste. Enquanto estava a dar o jogo, eu estava a fazer mil coisas. Mas tinha três homens em frente à televisão, os meus dois filhos e o meu marido ali a sofrer. Até que de repente só ouço uma choradeira imensa na sala. Eu vou lá perguntar o que é que se passa, quem é que se magoou, quem é que bateu a quem, que é o que normalmente acontece.
0: Sim,
1: e não, tinha sido o Sporting que tinha perdido contra o Torriense. Eu realmente estava a notar que aquilo estava a demorar imenso tempo. Foi o jogo mais longo que eu me lembro de ter visto nos últimos tempos.
0: Não foi mais longo, mas lá está.
1: Não, na minha cabeça ali de casa, sim.
0: Prolongamento e tal. Pronto, mas eu percebo, quem tem filhos e sportinguistas sofreram porque não estão habituados a isto.
1: Eu nunca tinha visto os meus filhos a chorar por causa de bola. Eles nunca, nem quando perdem nos seus próprios jogos, eles choram.
0: Estás a ver?
1: E depois eu perguntava assim ao meu filho do meio, que tem 9 anos: Oh filho, mas deixa estar, mais jogos virão? Não, mãe. Esta era a final da taça e o Sporting perdeu contra o clube da segunda divisão.
0: Pois é.
1: Eu não fazia ideia. Eu tive que me controlar porque eu sou benfiquista, para não dizer nada, não é? Porque ali se acredita a consolar.
0: Não está aqui uma boa oportunidade para vires para outro clube.
1: E não é que a meio da noite o miúdo, não sei se foi por causa disto, mas provavelmente foi, acordou e quis vir para a minha cama. Coitadinho, foi difícil de superar.
0: E hoje na escola se calhar vai ser um bocado mais chato.
1: E eu acho que foi por isso que eles estavam a chorar. Porque sabiam que hoje na escola se calhar iam ser gozados.
0: Pronto.
1: Se calhar foi isso.
0: Mas sabes que o
1: Torriense chegou bem. Se calhar foram os únicos. Homens de 40, 30 e tal anos estão com o mesmo medo.
0: Sim. Aliás, ainda não tive a oportunidade de. Por acaso o Pedro Fernandes saiu muito rápido.
1: Pois é,
0: né?
1: saiu muito rápido.
0: E o Luís. Não tive a oportunidade de falar com eles. Mas ontem mandei só uma mensagem ao Paulo Pereira a dizer: tô? Está aí alguém?
1: E ele não estava.
0: E ele disse: não está cá ninguém.
1: Pronto, mas por acaso é o nome de um programa que nós também temos aqui.
0: É verdade.
1: Ao domingo, à 1 da tarde.
0: Mas parabéns ao Torriense, final da taça. Agora vão jogar à Liga Europa, que é uma coisa espetacular.
1: Isso.
0: E por causa disso, o Benfica vai ter de ir a pré-eliminatórias da Liga Europa. O Braga também.
1: Já sei, também não foi bom para os benfiquistas.
0: E o pessoal em Famalicão deve estar com um ódio do Torriense, porque o Famalicão tinha possibilidade de ir às competições europeias e agora não vai.
1: Mas repara, lá está, o Torriense não teve carnaval este ano.
0: Já está aqui.
1: Já teve o seu carnaval.
0: Está aqui um grande carnaval.
1: Tardio, mas em grande.
0: Sim, parabéns. Parabéns ao Torriense. Agora, Pedro Santos na RFM, I Don't Know Me. Será que o pessoal ainda está a dormir? Acho que está tudo em
1: Torres Vedras. É Torres Vedras, é feriado.

0: Também.
1: RFM 10 e 16. Bom dia, tenha uma ótima semana. Este é o teu Corta Para. E será que vamos começar a semana com o pé direito, Daniel Fontoura?
2: Vamos, então não vamos. Olha, o tempo está bom. Acho que amanhã sobem as temperaturas.
1: Ainda mais?
2: Sim, acho que amanhã vai subir um bocadinho. Agora, quanto a isto, Catarina, não posso dizer. It's a battle!
1: Sabes que eu acho que vai correr bem para o meu lado.
2: Achas que sim?
1: Aham.
2: Então, vamos começar a Insta Battle de hoje e a semana com duas músicas que ontem partiram tudo no Top 25 RFM.
1: Eu sei.
2: Uma ficou no número 2, outra ficou no número 3. Eu escolhi o Teddy Swims. Gosto muito desta música. É a nova Mr. Know-It-All. E se quiseres que o Teddy Swims toque no final deste programa, é votar no Instagram da RFM.
1: E eu escolhi o número 2 do Top 25 RFM, que é uma menina menor de idade.
2: É verdade, é verdade.
1: Vamos ajudar os adolescentes. Frey Sky, com esta Silent Treatment, é a nova cena. Ela que vem do Reino Unido, é muito novinha, portanto ainda tem um longo percurso pela frente. E vamos dar-lhe aquela confiança, fazendo com que ela ganhe hoje a Insta Battle.
2: Já podes votar. Stories do Instagram da RFM. Insta Battle! Fight! Eu não sou de intrigas, mas para já o Teddy Swims está à frente.
1: Para já, só
2: para
1: começou
2: já.
1: Agora.
2: Sim, ainda
1: nem
2: falta
1: 5 minutos
2: tempo.
1: Está lá no Instagram da RFM.
2: Que Ian do Crow para ouvir agora? Este está mesmo aqui na tua rádio.

0: Ah, é, Ritinha. Está bem, não prometes mais nada. Não prometes, por exemplo, que vais jogar ao que barulho é este da RFM.
1: Eu prometo que vamos, daqui a bocadinho.
0: Sim, não sei se tens noção do novo barulho que anda por aí e que te pode dar muito dinheiro. Sim, é este. Este é o barulho que está em jogo neste momento e daqui a pouco mais de 1000 euros é quanto vais poder ganhar.
1: 1110 euros, posso adiantar, é a quantia que temos para ti daqui a bocadinho no Que Barulho é Este, e valoriza o corta-para, porque sim, nós somos daqueles que mostramos o barulho mais do que uma vez.
0: Estamos a avisar com o tempo. Podes passar em rfm.pt ou na nossa aplicação para veres os palpites errados que já saíram.
1: Uhum.
0: É um barulho novo e pronto, e a seguir jogamos e tu vais ganhar.
1: E são 1710 euros que podem ser teus daqui a bocadinho.
0: Então não é? Que loucura. Por agora, Maroon 5 na RFM, com um bocadinho de açúcar nesta manhã.

0: É Carolina de Deus na RFM, só grandes músicas e só grandes prémios como este que temos aqui agora para ti. São 1110 euros.
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2: 1110 euros, o barulho começou na semana passada, tem vindo a crescer, já não é nada mau, 1110 já é um bom ordenado.
0: Então não.
2: Para ganhares a uma segunda-feira, está a chegar o fim do mês, recebes antecipadamente, se souberes que barulho é este.
3: Então.
2: Tens uma ideia?
3: Conta lá.
0: 213-814-540 é o número que te pode dar 1110 euros agora. Vamos a isso, atendemos a primeira chamada.
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0: Vamos, boa sorte.
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0: ter uma ótima semana e contamos contigo desse lado para começar esta segunda-feira como deve ser.
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2: Contamos com a Paula, contamos com os ouvidinhos da Paula. 1.110 euros, Paula, dava um jeitaço à segunda-feira.
3: Dava um jeitão.
2: Então não é?
4: Bem bom, Paula.
2: Antes do fim do mês.
3: Então não.
2: Paula, e tens estado atenta a este barulho que começou na semana passada? Já tens aí uma ideia?
3: Sim, tenho estado atenta. Não fui foi ver os palpites.
4: Sabia
3: o do da praça, do alumínio, sabia o do tecido, vamos ver se eu consigo acertar neste.
2: Ok.
4: Nós apostarmos tudo em ti e tu dizes uma coisa dessas. Não foste ver os palpites.
2: E nós avisámos há pouco, nós demos tempo.
3: Não, fui para a praia, não deu.
2: Ah, tá.
4: Aqui na praia não levas telemóvel?
0: Não.
3: Levo, mas desligo.
2: Pois.
4: Olha, boa.
3: É para aproveitar.
2: É o que dá uma pessoa estar no Algarve, sempre que pode dar um saltinho à praia,
4: é
2: não é?
4: É verdade.
2: Muito bem.
3: É verdade.
2: Paula, ouvidinhos atentos, vamos a isto. Que barulho é este na RFM? Qual é o teu palpite?
3: Eu não sei, mas dá uma sensação que é pisar um ramo seco, folhas, não sei.
4: Ok. E seco?
2: Claro.
3: Sim.
4: Portanto.
2: Que é para fazer aquele barulho crunchy.
4: Exatamente.
3: Ela disse
2: aí. Exatamente.
3: Mas sabes,
4: porquê é que esse palpite é incrível?
3: É, porquê?
4: Sabes? Digo-te já.
3: Está errado.
4: Porque ainda ninguém deu.
3: Ah, ok.
4: É incrível.
2: Mas está errado, não é mesmo?
4: Apesar de não teres visto os palpites errados, não é? Conseguiste ter um que ainda ninguém tinha dado. Só por isso, salva de palmas, Paulo.
2: Muito bom. Só por isso,
3: obrigada.
2: Bravo. E já conseguiste a chamada?
3: A segunda vez.
2: A segunda vez.
3: No mesmo mês.
2: Então vai ser à terceira, Paula. Acredita. Acredita que vai ser à terceira.
3: A terceira vai ser terceira.
2: Vai ser.
3: É isso.
2: Obrigado por teres jogado connosco. Continua a tentar.
3: Obrigada.
2: E agora, o ponto positivo. Graças à Paula, o prémio vai aumentar. 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
33: Olá, eu sou a Beatriz Lopes e estas são as notícias na RFM. Técnicos do INEM manifestam-se quarta-feira frente ao Parlamento. Em causa, um protesto contra a reorganização prevista para o INEM. O sindicato diz que as mudanças podem reduzir o número de ambulâncias e fragilizar a resposta de emergência às populações. A obesidade está a desacelerar em Portugal e noutros países da Europa Ocidental. A conclusão é de um estudo publicado na revista Nature. Há sinais de estabilização, sobretudo entre crianças e jovens. Já nos países de baixo rendimento, a obesidade continua a aumentar de forma consistente. Todos os anos desaparecem, em média, 89 crianças em Portugal. O alerta é do Instituto de Apoio à Criança, que avisa que a internet é hoje mais perigosa do que a rua. A instituição diz que muitos menores fogem de casa ou de instituições depois de serem aliciados através das redes sociais. A PSP deteve 6 cidadãos estrangeiros no aeroporto de Lisboa por suspeitas de uso de documentos falsos. Um menor de 16 anos foi apenas identificado. De acordo com a PSP, o grupo tentava viajar para a Irlanda com passaportes chineses falsificados.
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14: Boa segunda-feira com a RFM e obrigado por estares desse lado. Recebemos sempre muitas coisas boas vindas dos nossos ouvintes.
35: Tanto que daqui a bocadinho, à pala de uma das nossas ouvintes, vamos vasculhar o teu telemóvel.
14: Caso aqui uma excelente ideia. Nós ficámos a pensar nisto e acho que tu também vais ficar a pensar, porque pode dizer muita coisa sobre ti.
35: Pois é, e sobre as pessoas que tu conheces também.
14: Ui, agora, Matt Simon.

0: Canta muito, a Siena Spiral canta muito. 12 minutos já depois das 11, este é o teu corta-para e nós sabemos que temos os melhores ouvintes do mundo.
1: Ah, então não temos.
0: E a Susana deixou-nos aqui um desafio na sexta-feira e nós tínhamos que falar sobre isto. Porquê? Porque a Susana, de repente, ah, e tal, vocês falam de coisas, dizem cena. Como é que vocês têm números de pessoas guardados no telemóvel?
1: Eu sou muito básica, confesso. Eu sou daquelas que mete o nome e o apelido e está bom.
0: Ok.
1: Pronto.
0: Mas
1: não me esforço muito.
0: Há números específicos. E às vezes há coisas que tu não sabes. Não sabes quem é um número.
1: Não.
0: Ligam-te e tu não sabes quem é.
1: É esse eu escrevo. Não sei quem é um, não sei quem é dois, não sei quem é três.
0: E guardas assim.
1: Guarda assim.
0: E quanto? E já
1: que é para quando número? Ligar outra vez. Cinco. Não sei quem é cinco.
0: Ok.
1: Sei quem é e o que acontece? Para saber quando me ligam desse número, eu não atendo. Porque não sei quem é. E às vezes são assuntos delicados que uma pessoa não quer.
0: Ok, não é? Estou a perceber. Pronto, às vezes eu recebo muito aquelas chamadas de spam, não é? E aquelas coisas do.
1: E tu anotas?
0: Recebemos o seu currículo. Eu mais ou menos, acho que estou a tentar fazer mais isso. Mas a Susana Liga dos Campeões, a Susana diz isto.
2: Posso-vos dizer que eu tenho vizinha chata, avó fula.
0: Portanto, sim, está mais.
2: Não atender este telemóvel a esta pessoa impossível, que eu não sei quem é. Parvo que me ligou já 10 vezes, spam ou não spam, não tenho a certeza. O parvalhão que faz olhinhos bonitos, o parvalhão que pisca os olhinhos no café, o parvalhão que usa as calças acima e abaixo. Bem, vocês não estão a ver como é que eu tenho os meus contactos gravados.
0: Bem, Susana,
1: agora já sabemos.
0: Agora
1: olha,
0: já
1: vou
0: sabemos.
1: Me inspirar porque acho que tem muito mais graça.
0: Sim, mas eu acredito.
1: Ver um número assim com esse nome a tocar.
0: O parvalhão que faz olhinhos bonitos é
1: Daniel
0: engraçado.
1: Era o portista que me chateia todos os dias.
0: Também é verdade.
1: Podia ser.
0: Pode ser só o meu nome,
1: está
0: bem?
1: Dani, que é como está, Dani.
0: 962-007-888. Tens aí números gravados de maneira estranha? Partilha connosco, por favor. A Susana também está muito interessada nisto.
1: Mas, por exemplo, o nome da mulher, tens Marta?
0: Tenho Sousa? Marta. Tenho Marta só.
1: Só?
0: Marta. Está feito. Nem é amor, nem é nada dessas coisas.
1: É que o marido tem um nome especial.
0: Ah, é?
1: Mas não vou dizer.
0: Agora quer dizer.

0: Que grande discoteca que temos aqui. Incrível. Nós temos o estúdio cheio de meninos e meninas. Digam olá às pessoas. Digam
1: façam
0: olá,
1: barulho. Façam...
0: São do segundo ano
1: do Colégio Monte Maior.
0: Sim, vieram conhecer a rádio, estavam aqui a dançar com esta música.
1: E fazem muitas perguntas, gosto disto.
0: Sim.
1: Temos futuros colegas.
0: E estavam aqui a ouvir-nos a falar de números guardados no telemóvel, porque a nossa ouvinte, a Susana, mandou para cá mensagens a dizer que tem números guardados com nomes muito esquisitos. Tipo o Parvalhão que faz olhinhos, ou o Parvalhão que não sei quê.
1: Pronto. Mas isso é chato, porque imagina, às vezes o teu telemóvel toca e vê-se o nome que aparece. Imagina que estás ao lado de um colega de trabalho a quem deste o nome desses. O Parvalhão que me estás sempre a chatear, ele vai perceber que se calhar.
0: Olha, eu não vou dizer, não vou dizer nomes, porque o chefe pode estar a ouvir, mas olá, bom dia, tenho o número do meu chefe como nuvem.
1: Nuvem.
0: Porque quando chega fica tudo nublado e quando vai embora o dia fica lindo.
1: Mas pronto, nuvem não é uma coisa assim muito, muito óbvia.
0: Não,
1: não,
0: mas
1: é muito má.
0: Mas é, mas quer dizer, mais ou menos, quando sabes o significado. Agora, o Daniel, que não sou eu, atenção, eu não já disse, a minha mulher está como Marta. Outro Daniel diz que tem no telemóvel o número da mulher como polícia. Polícia, que está sempre ali a rondar.
1: Isso já diz muito sobre a vossa relação, Daniel.
0: A minha não.
1: Não é tua, a dele, claro, não é sobre ti.
0: Agora, Catarina Figueiredo, eu preciso de saber como é que tu tens o teu marido guardado no telefone.
1: E olha que a maior parte dos nomes, qual é a piada?
0: Não, não
1: tem piada.
0: Vá.
1: Podia ser mais o Marvin Gaye.
0: Ah, ok. Preferes uma coisa mais assim.
1: Então, eu tenho o meu marido no telemóvel com o nome de, eu espero que ele não esteja a ouvir, porque ele detesta que eu partilhe estas coisas. The Only One. Pronto, é assim.
0: The Only One. Ai, que piroso.
1: Mas repara, porque de facto foi o único. Também podia ser o único. Mas pronto, é assim.
0: Deixa-te ouvir uma música. Não, não, ah, não,
1: não. Ele é o único.
0: És o único. Ok, está bem.
1: Exato. The Only One. É assim. E é o único que eu tenho assim com o nome
0: mais fofo.
1: Mais fofo. De resto, é tudo. Primeiro e último nome.
0: Está feito.
1: Ah, a sogra também está sogrinha.
0: Ai, sogrinha. Por acaso não, eu acho que está
1: Dona, está o nome.
0: Está Dona Cristina.
1: Dona Cristina.
0: Está feito.
1: E o chefe, como é que tens o nosso chefe no telemóvel?
0: Isso, agora
1: António Mendes.
0: Não, yeah, António Mendes, exato, é exatamente assim. Agora, Nuno Ribeiro, olha, também tenho. É Nuno Ribeiro, está lá, está.

0: Grandes músicas na RFM. Entretanto, chegaram aqui mensagens ao nosso WhatsApp de pessoas que têm os nomes das caras metades de gravados de forma assim, original.
1: Inspiraram-se com o meu nome.
0: É assim, o Dário diz que tem amor.
1: Okay. Pronto, que é assim mais simples.
0: Sim, mas tem um toque específico que é a marcha imperial do Star Wars, que é que é quando vem o Darth Vader.
1: Pois isso é outra coisa, para além dos nomes diferentes nos contactos, também é toques específicos, por acaso também não tenho. É tudo igual.
0: Pá, eu gostei muito desta mensagem da Susana. Então é assim, a Susana tem Zé do Strume.
1: Zé do Strume.
0: No telemóvel.
1: É o senhor que vai lá para adubo
0: e
1: na
0: tem
1: terra.
0: Gajo da lexívia. E porquê? A Susana trabalha numa suinicultura.
1: Ah!
0: E portanto, há aqui coisas que fazem sentido, claro, na vida da Susana. Percebes?
1: Consoante a tua profissão, de facto a tua agenda é diferente, não é? Os teus contactos estão escritos de maneira diferente.
0: Ai meu Deus. E o Alexandre diz que desde o primeiro dia tem Fiona. Ele deve ser fã do Shrek.
1: E ela depois tem Shrek para ele.
0: Pois, essa é que é a grande questão. Não,
1: não abandona muito a teu favor.
0: Mas ficou Fiona e depois é emojis foguinho. Emojis foguinho.
1: Isso também é uma coisa, que é teres o teu número de telefone com emojis. Há muitas pessoas que têm.
0: Então é assim, eu vou revelar isto, não vou dizer
1: Diz-me.
0: Quem é. Há um colega nosso que no nome da mulher tem depois o emoji pêssego.
1: Ah, é o Paulo Pereira. É o Paulo Pereira.
0: Tem o nome dela e depois tem a emoji pêssego.
1: Portanto, Ana Pi.
0: Sim.
1: E um pêssego. Portanto, o Pi podia ser de pisso, mas não. É mesmo porque ela tem um bom rabiosco.
0: Eu estou calado, eu não
1: é
0: vou dizer mais nada.
1: Vou ver as fotos no Instagram e vais perceber.
0: Vou dizer mais nada.

0: Grandes músicas na RFM. Muita gente a bater palmas. Temos novamente o estúdio cheio de crianças. Olá, digam olá às pessoas. Olá!
1: Olá!
2: E que espertas que são estas crianças. São. Sempre a fazerem perguntas e pertinentes.
0: Sim, sim, bastante pertinentes. Agora, temos aqui alguém que vai fazer uma revelação, porque quarta-feira vamos dar muito dinheiro no grandioso jogo da mala.
2: E... que quantia que vamos dar? Temos aqui o João, que é do Colégio Monte Maior, e que vai dizer qual é a quantia. Diz lá.
3: 21.111 euros.
2: Muito bem.
0: 21.111 euros é quando podes ganhar. Agora repara uma coisa, a Catarina Figueiredo esteve a ensaiar com...
2: Estive a ensaiar com eles a música do Grandioso Jogo da Mala,
0: favor.
2: E eles cantam tão bem. Vamos lá, 1, 2, 3, como é que é?
3: Grandioso Jogo da Mala.
0: Está vendido.
2: É isso, agora se depois disto não ligares, não sei o que é que andas a fazer à tua vida. É aquilo que precisas para sentir o chamamento da sorte.
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0: novidade, mas nós vamos ter que dizer alguma coisa sobre isto já a seguir.
1: Ai.
0: Ah, pois é.
1: Eu não ouvi.
0: É que o nosso grandioso espetáculo do Porto já tem um artista confirmado. Dizemos tudo, não tarda nada.

0: Estava aqui a pensar se podia meter uma cunha, Daniel Fontoura,
1: então,
0: para Amaro. Não é?
1: Pois,
0: não
1: pode ser.
0: Ser uma excelente artista no grandioso espetáculo é este, dia 17 de outubro.
1: Pode ser, por acaso fica aqui com Amaro, se não tiveres nada, se tiveres a ouvir. Agora, hoje de manhã, no café da manhã da RFM, ficámos a saber que... Os à toa vão estar no palco do grandioso espetáculo da RFM. Yeah!
0: Desejávamos, queríamos, esperávamos e vai acontecer. 17 de outubro, primeiro nome confirmado são os à toa.
1: Entretanto, vamos anunciar mais. Os bilhetes estão à venda nos locais habituais. É melhor tratar de comprar já o teu.
0: E tu, Daniel Fontoura, vai pensando qual é que é a melhor fancezinha.
1: Epá.
0: Nós todos queremos saber.
1: Outra vez toda a gente a perguntar isso, meu Deus.
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20: Olá, eu sou a Beatriz Lopes e estas são as notícias na RFM. Papa alerta para perigos da inteligência artificial. O Papa Leão XIV alerta para os riscos da inteligência artificial, que diz estar concentrada nas mãos de poucos. Na primeira encíclica do pontificado, Leão XIV defendeu que a tecnologia deve estar ao serviço da humanidade e não do poder, da guerra ou da desinformação. O Papa pede mais controle humano e ético sobre a tecnologia. Está cada vez mais difícil renovar o cartão de cidadão em várias zonas do país. No distrito de Lisboa já não há vagas disponíveis para agendamento. No Porto e em Setúbal as marcações já só estão disponíveis para julho. De acordo com a revista Sábado, há portugueses a percorrer mais de 100 quilómetros para conseguir renovar os documentos. O endividamento da economia portuguesa voltou a aumentar em março e já atinge quase os 870 mil milhões de euros. Os dados são do Banco de Portugal. O aumento foi impulsionado sobretudo pelas famílias, através do crédito à habitação, e pelas empresas, que continuam a recorrer mais ao financiamento da banca.
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0: Boa segunda-feira com a RFM, uma boa semana pela frente, que acho que vai ficar quentinha.
1: E boas férias para quem escolheu bem a semana, porque vem uma semana bizarra com temperaturas de 38 graus e trovoada.
0: Aí aquele tempinho de trovoada, não é?
1: É.
0: Pronto. E olha, um abraço para o nosso colega Pedro Batista, o nosso sonorizador, que esta semana...
1: Que escolheu bem a semana,
0: ai,
1: ele
0: não.
1: É que sabe.
0: Ah, aproveita bem esta segunda-feira com a RFM. Daqui a pouco temos mais uma coisinha boa para ti. Está aqui uma dúvida.
1: Para já, chuveirada de boa música. Bruno Mars.

0: Não digas que acabou. Até porque não acabou. Ainda estamos contigo até à uma. Daniel Fontoura, Catarina Figueiredo, este é o teu Corta Para. Pai, a Catarina, na semana passada, resolveu trazer aqui um joguinho, não sei de quê, lá.
1: Não, a culpa não é minha. A culpa é dos nossos ouvintes que enviam muitas mensagens, muitos e-mails. E eu aproveitei esse conteúdo, não é? Para fazer aqui um jogo. Porquê? Porque quando me mandas uma mensagem a contar aquilo que estás a fazer, tem mais graça se nós adivinharmos o que é que aconteceu nesse momento.
0: E então?
1: Então, esta foi a frase que a Mónica enviou para mim, aqui para o WhatsApp da RFM, e diz assim: estou na sala de espera de um consultório médico à espera de ser chamada. E acabei de... O que é que aconteceu à Mónica esta manhã num consultório médico?
0: Ui.
1: Palpites desse lado, 962-007-888.
0: Estou num consultório médico na sala de espera à espera de ser chamada, não é?
1: Exatamente. E acabei de...
0: Acabei de...
1: De quê, Daniel Fontoura?
0: Ah, não, posso, não posso dizer. A primeira coisa que me vem à cabeça, não posso dizer. Acabei de...
1: Até não dizes.
0: Oh. A primeira coisa, não.
1: Inventa outra coisa qualquer, vá.
0: Tem a ver com sons corporais, do, não é? Que nós podemos eventualmente fazer.
1: E mal cheirosos, já percebi.
0: Sim.
1: Ah, que engraçadinho. Tens 5 anos, pronto, vá.
0: Tem. Acabei de... mandar um berro.
1: Na sala de espera,
0: Na sala de espera de um consultório.
1: Por acaso é uma coisa que às vezes dá vontade, não é?
0: Principalmente quando te apresentam a conta.
1: Quando te apresentam a conta, quando marcam uma consulta para uma hora e depois já passaram 40 minutos e ainda continuas na sala de espera e não te dizem nada, nem ai nem eu, e dá vontade de mandar um berro. Agora, será que foi isso? Queres saber os teus palpites desse lado? 962-007-888.
0: Mas olha que o Bruno pensou como eu. O Bruno já mandou mensagem para aqui a dizer: ah, a Ana Silva diz: acabei de adormecer e ressonar.
1: Pois, com o tempo de espera.
0: Pois, às vezes.
1: Eu já revelo tudo aqui um bocadinho. Para já, os da Weasel.

0: grandes músicas na RFM e toda a gente a pensar, mas o que é que aconteceu à Mónica?
1: E porquê? Porque de vez em quando lemos as frases que tu nos envias aqui para o WhatsApp ou os e-mails e queremos que tu termines a frase. Neste caso foi a Mónica que escreveu a seguinte frase: estou na sala de espera de um consultório médico à espera de ser chamada e acabei de... Muitas respostas no nosso WhatsApp.
0: Muita gente a dizer.
1: Muito interessantes.
0: Acabei de... ser chamada.
1: Que é o óbvio, obviamente, okay. Não é? Podia ser também.
0: Muita gente a dizer, descobri que a consulta era no dia anterior, ou é amanhã, ou não sei o quê, pronto, datas. Algumas pessoas a dizer, descobri que o médico não vem.
1: A Rita, isso também acontece.
0: Acabou de dizer, acabei de descobrir que deixei o carro aberto.
1: Uhum.
0: Ok. Pá, agora, gosto. Também houve esta variante, foi, estou na sala de espera do médico, uhum, e acabei de descobrir que vou dar à luz.
1: Eish, e isso sim, é mais complicado.
0: Se estiveres no obstetra, podes estar grávida à espera.
1: Pode acontecer.
0: Pode acontecer.
1: A verdade é que desde que eu faço este jogo, que vou dar o nome de A Quieta Que Sabe, as respostas nunca são certas.
0: Olha, o Miguel Coelho.
1: O que é que diz o Miguel Coelho?
0: Miguel.
1: É o Miguel que vai se frustrar.
0: Eu não estava à espera disto. Começa lá a frase.
1: Estou na sala de espera de um consultório médico, à espera de ser chamada, e acabei de...
0: Acabei de me apaixonar.
1: Olá!
0: Oi! O Miguel é um romântico.
1: Oh, Miguel, está perto. Foste o que estiveste mais quente. Se bem que não é apaixonar, é mais desapaixonar. Porquê? Diz a Mónica, estou na sala de espera de um consultório médico à espera de ser chamada e acabei de me cruzar com o meu ex-namorado de anos. O bizarro foi que ele fingiu que não me conhecia. Acontece muito.
0: Pois é.
1: Cruzaste com pessoas que fizeram parte da tua vida e de repente, não sei quem é que é. Sobretudo okay. se não acabou da melhor forma.
0: Pronto.
1: A Mónica vai ter que superar. Não é? Porque de facto não é bom ser ignorada. Ainda por cima numa sala de espera uma pessoa quer meter conversa.
0: Pá, se calhar não, se calhar com um ex, se calhar não queres, não é? Já conversaram tudo.
1: Pá, se calhar queres. Isso foi a parte que a Mónica não me disse. Se queria meter conversa, se não queria, também não pediu ajuda. Não há aqui dilema nenhum envolvido.
0: Pois.
1: Por isso vamos acreditar que ela resolveu bem sozinha. Resolveu. Está na boa com isso.
0: Agora, também estamos na boa com a música nova do Fernando Daniel. Juro! Juro, Joca! Não, não. Juro, é só juro.

0: 27 minutos depois do meio-dia. Aproveita bem esta segunda-feira, musiquinha boa.
1: Estás contente, não é, Daniel Fantora? Ah, que feliz tu estás.
2: É que por acaso, não.
1: Não.
0: It's a battle! Fight! Não. Hoje as músicas da Insta Battle estão no topo do Top 25 RFM. A música que está no número 2 e no número 3. Eu escolhi a que está no número 3.
1: E eu escolhi a que está no número 2. Quem é inteligente aqui?
3: Pois, claro.
0: Mas eu gosto. Gosto muito deste Mr. Know-It-All do Teddy Swims. Só que neste momento tem apenas 46% dos votos.
1: Tá bom, está bem encaminhada. Pensa assim. Uhum. Já eu fui escolher uma rapariga que está a começar. Uma menina. Tem 16 anos. Freya Sky. Diretamente do Reino Unido para o mundo. Ela precisa de todo o nosso apoio.
0: Pois.
1: Ainda é uma jovem adolescente, menor de idade.
0: É,
1: não pode andar aí sozinha.
0: Está a usar essa carta, não é? A verdade é que está à frente a Freya Sky, mas ainda temos alguns minutos. Passa já as stories do Instagram da RFM e vota na Insta Battle.
1: No fundo és tu quem decide. Nós estamos aqui numa battle. Ah, eu quero esta, mas tu é que sabes tudo. Portanto, vai lá e toma a melhor decisão. Freya Sky é a melhor decisão.
0: Olha que não. Teddy Swims.

0: 25 minutos para uma da tarde. Estamos quase na hora do almoço.
1: Estamos.
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1: Agora temos de ir, agora vai acontecer.
0: Está certinho.
1: Ai, tão bom.
0: Daqui a pouco, resultados da Insta Battle. Quem é que vai ganhar hoje?
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0: Grandes músicas na RFM e nós temos que terminar isto em algum momento. Catarina, as votações da Insta Battle estão muito renhidas.
1: Insta Battle! Fight!
2: Já podemos fechar ou não? Como está agora? Fechamos agora já.
0: 3,
2: pode ser?
0: 2.
2: Fecha, pá!
0: Oh,
2: tu querias ver, não vai dar. Isso é batota.
0: Uma diferença de 6 votos.
2: 6
0: votos. Como é que. Ah, pá, foi quase.
2: Mas finalmente. Regressei às vitórias. Muito obrigada.
0: Epa.
2: Obrigada. Não mandem tantos aplausos, está tudo bem.
0: Olha, agora está uma diferença. Agora já ficou mesmo 50-50.
2: Agora já fechou.
0: Com uma já fechou.
2: Então, mas
0: já
2: que
0: fechou.
2: É isto?
0: Já fechou.
2: Ah.
0: Não foi esta do Teddy Swims que ganhou.
2: Pois não. Foi a nossa Freya Sky, a nossa menina pequenina.
0: É, menina pequenina.
2: 16 anos já não é pequenina. Olhando para ela.
0: Pois, está a espigadota.
2: Está a crescer.
0: Pronto, agora está a diferença de um voto, mas agora já não conta. Esta
2: não.
0: É a vencedora.
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0: Grande Escalema na RFM. Estiveram sábado no Concertamos Juntos em Leiria. Foi
1: contigo
0: um grande espetáculo.
1: Também. Sim. Adorei ver-te a cantar, Tony Carreira, Daniel.
0: Pá, canto tudo, canto. Aliás, Escalema ainda partilharam o meu story, ainda está lá, do espetáculo deles. Foi espetacular. Obrigado, Leiria, por nos terem recebido tão bem. E todos os artistas que passaram por lá, foi uma festa bonita.
1: Eu também acompanhei nas redes sociais da RFM e deixa-me dizer que parecia mesmo que estava cheio e que o pessoal estava muito feliz.
0: Não parecia, estava mesmo. Foi espetacular. Obrigado por isso. E já comi uma brisazinha de lixo, que olha, agora é que comi outra.
1: Também se nota.
0: Ah, daqui a pouco ficas num mundo ideal com a Inês e com o Rodrigo.
1: Beijinhos.
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28: Olá, sou Ana Paula Santos. Notícias na RFM. Sindicato dos Pilotos não adere à greve geral da próxima semana. O presidente do Sindicato dos Pilotos da Aviação Civil revelou à Lusa que decidiram afastar-se deste processo agora, considerando que a greve geral convocada pela CGTP para 3 de junho não parece ter o timing adequado. Sobre o processo de privatização da TAP, os pilotos mostram preocupação com uma eventual entrada da Lufthansa no capital da empresa. O sindicato alerta para alegadas práticas antissindicais da transportadora alemã. O Papa lamenta que o conceito de guerra justa esteja a ser usado com demasiada frequência para justificar conflitos armados. Na primeira encíclica do Pontificado, que dedica à inteligência artificial, Leão XIV defendeu que a tecnologia deve estar ao serviço da humanidade e não do poder, da guerra ou da desinformação. O Braga oficializou a contratação do lateral Diogo Travassos, ex-Sporting, assina até 2031. De acordo com o Clube Minhoto, o Internacional Sub-21 custa 5,5 milhões de euros.
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31: Estás com a RFM neste Mundial, Inês Andrade e Rodrigo Gomes, e tivemos um fim de semana cheio de coisas que vamos partilhar contigo. Algumas nem assim tão boas, como o meu WhatsApp, que foi... É caso, posso dizer assim.
29: Uhum.
31: Já lá vamos. Deixa-te ficar desse lado.

0: Estás com a RFM neste Mundo Ideal, Inês Andrade e Rodrigo Gomes. E o inesperado, acho que o improvável aconteceu. Eu estava ontem na praia, pelas 10h30 da manhã, e as minhas amigas começam a ligar-me a dizer assim: Inês, está a acontecer uma coisa muito esquisita no teu WhatsApp. E eu, no meu WhatsApp? Então, basicamente, alguém, pessoas, hackers, entraram no meu WhatsApp e puseram uma história, que é uma coisa que eu nunca pus, no meu WhatsApp, a dizer que continuava a dar consultas. Inês Andrade continuava a dar consultas.
1: Uma pessoa que ela própria é que precisa de consultas à cabeça.
0: Mas que se quisessem marcar uma consulta comigo, tinham que ligar para outro número. Ah, eu fiquei toda baralhada. Eu nem sabia o que é que havia de fazer.
1: Eu não sei se já reparaste, mas o WhatsApp tem uma aba que são uma espécie de uns stories, ou uns estados, ou umas atualizações. Eu nunca vou lá e fiquei a saber que a única pessoa que lá vai é a amiga da Inês Andrade, porque viu uma atualização feita pelos hackers da Inês Andrade.
0: Ainda bem que eu tenho esse tipo de amigas, não é? Tenho amigas muito...
1: atentas.
0: Vá, muito atentas.
1: Muito cuscas.
0: Pai, depois, basicamente, o que é que eu tive a fazer? Uma coisa que toda a gente devia fazer, que é apagar todo o histórico que tens de mensagens.
1: Como ia a ufa que as conversas complicadas que a Inês Andrade tem no WhatsApp viessem cá para fora.
0: Eu tenho possíveis divórcios no meu telemóvel.
1: Divórcios? Bem, nem vou dizer mais nada.
0: Tenho ali um...
1: despedimentos de grupo coletivos?
0: Tu não tenho. Eu tenho ali um grupo que é para dizer mal de uma pessoa. Eu não me pus lá, eu não digo mal de ninguém, que eu quero ir para o céu.
1: Mas gostas de ler.
0: Mas as pessoas que estão lá vão para a zona VIP do inferno, isso posso garantir.
1: Isso é do teu grupo de amigos?
0: Não posso dizer. Se é do trabalho, depois vão achar que é do trabalho.
1: Não, não é
0: do
1: trabalho,
0: dos amigos.
1: Eu não estou nesse grupo, eu não sei nada desse grupo.
0: Mas tu também nunca ias entrar num grupo que diz mal de pessoas, porque tu não dizes mal de nada. Nem bem nem mal. Estás sempre neutro. Ai, ai. E agora, não sei o que é que hei de fazer.
1: Mas eu tenho, isso já me aconteceu uma coisa parecida. Eu já a seguir conto o que é que me aconteceu, como é que me hackearam o telefone e o que é que eu fiz.
0: Inês Andrade e Rodrigo Gomes, este é o Mundo Ideal. E por acaso a primeira pessoa que eu pensei quando isto me aconteceu foi a Rodrigo Gomes. Mandei-te logo uma mensagenzinha para me resolveres a vida. E ele resolveu.

0: RFM só grandes músicas, Inês Andrade e Rodrigo Gomes. Ontem entraram no meu WhatsApp e se achavas que era impossível, é possível, e fizeram logo o primeiro estrago, um story. Sim, há stories no WhatsApp a dizer que eu, Inês, dava consultas e, portanto, se quisessem uma consulta, ligavam para outro número.
1: O meu conselho, eu disse à Inês que a Inês tinha que fazer, espero ter aconselhado bem, era ir de imediato à loja da sua operadora. Há várias lojas, nos centros comerciais, etc. E pedir uma segunda via do cartão. E porquê que eu sei isto? Se calhar aquilo que eu vou contar já te aconteceu. Houve uma vez que eu comecei a receber chamadas de pessoas a dizer: ah, você ligou-me. Eu disse: não, eu não liguei. Estava a achar estranho muitas pessoas receberem chamadas não atendidas do meu número sem eu não ter ligado a ninguém.
0: E depois ligavam-te a perguntar quem eras tu.
1: Exato.
0: Que sinistro.
1: Eu dirigi-me, neste caso a nós, e explicaram que tinham clonado o meu cartão. Ou seja, conseguiram ter o PIN do cartão. Não é o PIN de acesso ao telemóvel, mas o PIN do cartão.
0: É, e o PUC.
1: É o PUC, essas coisas. E à distância conseguiram clonar. Portanto, eu tive que pedir uma segunda via do cartão, que vem com um PIN novo, e portanto aí eu já estava seguro e blindado. E portanto, recomendei a Inês fazer isso, acho que essa é a solução para o problema.
0: Exato, e é isso que eu vou fazer daqui a bocadinho. Vou sair daqui, vou à minha operadora, eles já têm lá o meu cartãozinho pronto, porque, quer dizer, entrar no teu WhatsApp é das coisas mais complicadas do mundo. Como eu disse há pouco, há conversas super privadas que nós temos no WhatsApp. Portanto, atenção. Daqui a pouco também te digo como é que podes tornar isto à prova de bala, diz.
1: Há duas coisas que nunca poderiam vir a público.
0: O quê?
1: É as conversas do WhatsApp e as perguntas que nós fazemos ao Gemini e ao ChatGPT.
0: Mas é verdade.
1: Não é? Imagina.
0: Inês Andrade e Rodrigo Gomes, este é o mundo ideal, adorava ver o teu histórico.
1: Ai, que burros!
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0: um calor lá fora, a aproveitar as grandes músicas da RFM, a começar muito bem a semana. Eu, ontem, não me começou assim muito bem o meu dia de domingo, porque o meu WhatsApp foi hackeado, é verdade. Tinha um story meio esquisito a dizer que dava consultas e se quisessem consultas minhas tinham que ligar para determinado número. Ora bem, fui aconselhada pelo Gemini a pôr códigos em tudo. Quando, por exemplo, entras no teu WhatsApp através do computador, é um QR Code. E além de entrares por esse QR Code, tens também de ter códigos que vão por SMS ou via e-mail. E assim tornas a tua conta um bocadinho mais à prova do ala e não te acontecer o que me aconteceu, que é chato, porque estão muitas coisas escondidas e em jogo.
1: Normalmente, quando queres abrir o WhatsApp no teu computador, de facto tens que seguir esses passos de seguir o QR Code do WhatsApp. Uhum. E em teoria é seguro, porque é o WhatsApp que providencia esse QR Code. Mas eu sou tão paranoico que eu não sigo nenhum QR Code. Então. Há restaurantes que têm o menu lá com o código. E eu não sigo nada. Porque tu não sabes para onde é que aquilo te vai levar.
0: É verdade, tens toda a razão.
1: E aqui há pouco tempo vi uma publicação nas redes sociais da GNR a dizer isso mesmo, para termos cuidado com os códigos que seguimos. Eu, obrigado, senhor GNR, porque eu já estava a achar que eu é que era maluco, mas afinal eu tenho razão.
0: Rodrigo, sempre à frente no tempo, impressionante.
1: Epá, dá-me a ufa, pá.
0: Olha, o que não dá-me a ufa é continuares a ouvir a tua RFM, porque daqui a bocadinho vamos jogar para 1240€. Que barulho é este na RFM? Estamos juntos até às 4, Rodrigo Gomes e Inês Andrade. Este é o Mundo Ideal e sempre com grandes músicas. Tenho saudades desta. Toma.

0: RFM, só grandes músicas. Tenha uma ótima segunda-feira. Ouviste uma grande música e por isso é que estás na rádio certa. E é a rádio que também te pode dar agora 1.240 euros. 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
1: Então vamos lá prestar muita atenção ao barulho e logo a seguir ao número de telefone para onde deves ligar. 213814540. Que barulho é este na RFM?
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0: RFM neste Mundo Ideal e nas Andrade e Rodrigo Gomes. Está na hora, nós prometemos e queremos entregar.
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0: E já temos aqui a Ana Saloio, do Sabugal. Olá, Ana, como é que tu te sentes? Nervosinha ou nem por isso?
3: Estou muito nervosa.
4: Estou, mas vou ter que abandonar, tenho uma consulta assim que agora não posso ficar.
0: Vamos jogar para 1.240 euros. Ana, que barulho é este na RFM? E agora é contigo.
3: Eu penso que é uma chaves a cair.
4: Umas chaves a cair.
0: Vamos lá ver se estes 1.240 euros vão ser teus ou não.
4: Como quando chegas embriagado à casa e queres entrar em casa e não acertas com a chave na fechadura e a chave cai.
3: Tu és
4: uma maluca, Ana. Achas que eu não te vejo?
0: E o pior é quando estás a tentar abrir a tua porta e não é a tua, é do vizinho. Olha, rir para não chorar não foi desta. Um grande beijinho, Ana.
3: Obrigada. Beijinho para vocês.
0: E continua a ouvir. Oh, tua querida, continua a ouvir esta do Kendrick Lamar e SZA. É espetacular, foi um bocadinho mais alto. Uma grande música, uma segunda-feira sabe sempre bem.

e Inês Andrade, tenha uma ótima segunda-feira. Agora quero que imagines ouvires esta música ao vivo. Grande Ritinha dos À Toa, mas também podes imaginar que ao ouvires a Ritinha também podias ouvir esta.

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1: Olá, sou Ana Paula Santos, notícias na RFM, incêndio em armazém em Via Longa, junto à Autoestrada do Norte. É visível na zona uma extensa coluna de fumo negro. Um armazém está tomado pelo fogo. O alerta foi dado há cerca de uma hora no local. De acordo com a Autoridade Nacional de Proteção Civil, estão 64 bombeiros apoiados por 20 viaturas. É preciso desarmar a inteligência artificial, diz o Papa na sua primeira encíclica. Leão XIV sublinha que o mundo enfrenta uma transformação de magnitude semelhante à da Revolução Industrial. Escândalo em França. A polícia está a investigar mais de 100 denúncias de abuso sexuais e violência sobre crianças em escolas e creches públicas envolvendo monitores escolares. Grupos de pais afirmam que tentaram durante anos alertar as autoridades para os abusos sem serem levados a sério. Ébola, mais de 900 casos suspeitos ou confirmados na República Democrática do Congo e mais de 200 mortes. A Organização Mundial de Saúde admite que o atraso na detecção de casos aumentou as dificuldades na resposta.
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3: Boa segunda-feira com a RFM. Estás a ouvir o Mundo Ideal, Inês Andrade e Rodrigo Gomes. Daqui a pouco vamos ao nosso momento throwback. Recuamos para trás. Vais ouvir um segundo de uma música e vais saber identificá-la. Isso posso garantir-te.
4: Difícil seria recuar para a frente. Mas tudo bem,
3: Inês. Como subir a subida.

0: Estás com a RFM neste Mundo Ideal, Inês Andrade e Rodrigo Gomes. Grandíssimo boss, tu que estás a ouvir a RFM na box da tua televisão, que eu agora descobri que ouvir rádio na box da televisão é top. Uma coisa que não dava para fazer no ano que nós vamos, calhar agora no throwback. Tenho quase certeza absoluta, sintética e analítica, que não dava para andar para trás e, portanto, não tinhas uma box que desse para ouvir também rádio em 2004.
1: Pois não.
0: Digam-me o contrário. E nós estamos aqui neste ano 2004, um ano muito importante. Tivemos também o nascimento do Facebook. É verdade, sim, senhora, que estava a ser lançado num quarto com alguns estudantes e estavam a experienciar, a ver se era bom ou não. Também tivemos uma notícia triste. O último episódio de Friends saiu em 2004, ficas a saber.
1: Opa, que tristeza, estou aqui que nem posso.
0: Epá, lá porque tu não gostas, imagina se eras fã de Friends. O último de todos, nunca mais havia novos. Aquilo, pá, uma pessoa faz luto. Agora, também vais fazer, não vais fazer luto nenhum. Vais perceber que adoraste ouvir esta música em repeat em 2004. E vais perceber qual é que é a música, só para te mostrar estes pequenos segundos.
1: Já sei o que é.
0: Até vou pôr outra vez. Esta música deu um Grammy e o único à artista desta música. Mas não posso dizer.
1: Pá, é um videoclipe. Tenho pena de não dar para puxar para trás na box. 962-007-888. Quem é a cantora e que música é esta?
0: É isso mesmo. Continua desse lado neste Mundo Ideal. Aproveita agora com os Maroon 5 e o Wiz Khalifa.

0: Estás com as grandes músicas da tua RFM e connosco até às 4 da tarde, Inês Andrade e Rodrigo Gomes. Este é o Mundo Ideal.
1: A Inês levou-nos até o ano de 2004 e o desafio era dizeres quem canta e como é que se chama esta música. Introdução épica. Muitas mensagens certas no WhatsApp da RFM, mas algumas erradas.
0: Pois, com certeza.
1: Não é a Cristina Aguilera. Não é a Pink. Não é
0: a Madonna.
1: Bolo de auguri. É Britney Spears.
0: Pá, que está inacreditável neste videoclipe.
1: Estava no pico, estava no seu prime.
0: No seu prime. Eu tenho medo de ter já estado no meu prime, sabes? Quando começam com esta conversa do prime, eu fico muito assustada. Os meus 35 anos. Mas olha, não, isto não é sobre mim, é sobre a Britney Spears. Sobre a Britney Spears. Esta música chama-se Toxic. Foi lançada em janeiro de 2004 e foi dos maiores sucessos da Britney Spears e até lhe rendeu o seu único e primeiro prémio Grammy. Ficas a saber.

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0: Estranho isto ter sido lançado em janeiro.
1: Porquê? Estava
0: Mas deve ter sido gravado em agosto.
1: Claro, sabes que isso é muito depois. Olha, foi maravilhoso. Recordar é viver aqui neste throwback contigo. Continuamos juntos, podes também fazer a tua sugestão do teu throwback no nosso Instagram, Inês Andrade, seu último é, e Rod Gomes também no Instagram do Rodrigo. Aliás, amanhã o Rodrigo manda para ele, está bem? Agora continuas com uma grande música, põe mais alto, é a Carolina de Deus.
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0: Estás com a RFM neste Mundo Ideal, Inês Andrade e Rodrigo Gomes. Ontem foi um momento tenso, ali pelas 8 da noite, porque vimos um jogo a dar uma volta que ninguém esperava. Portanto, eu quero mandar um forte abraço a todos os sportinguistas. Eu, sendo benfiquista, estou com pena de todos os sportinguistas que foram trabalhar hoje tristes. Portanto, uma força extra para vocês. Estamos juntos.
1: Com todo o respeito pelos sportinguistas, aquilo ontem foi espetacular para o Torriense. Não é verdade, porque, imagina, foi histórico. Nunca nenhuma equipa da 2ª Liga tinha ganho a taça. Eu não percebo muito futebol, mas acho que foi isto que aconteceu.
0: Pois.
1: E ainda para mais ser ali aquele penalti no último minuto do prolongamento.
0: Há filme.
1: Aquilo foi há filme.
0: Portanto, um grande beijinho a todas as pessoas que estão tristes. Eu tenho filhos de amigas minhas que ficaram a chorar à noite por causa do Sporting. Portanto, olha, força. O meu filho adorou, sendo do Benfica, porque disse assim: mãe, então amanhã ninguém vai vestir de Sporting. E eu, nem mais
1: coitado,
0: nem menos.
1: Coitado miúdo, anda numa das escolas mais betas do mundo e é só Sportingistas.
0: É verdade.
1: Quando
0: sim,
1: o Sporting
0: senhora.
1: Ganha, ele sofre.
0: Sofre, sim, senhora. Continuamos juntos neste Mundo Ideal. Agora houve uma grande música de David Guetta e Teddy Swims.

0: Boa segunda-feira com a RFM neste Mundo Ideal e está na hora de ganhares, imagina tu, 1.370 euros. O que é que tu fazias com este dinheiro, meu querido?
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0: E vamos lá, que barulho é este na RFM? Vais ouvir agora, põe um bocadinho mais alto, já está? Então aqui vamos nós.
1: 213814540, eu estou a sentir que este é o teu momento, esta é a tua hora.
0: 1.370 euros vão ser teus? Joga agora.
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0: Estás com a RFM neste Mundo Ideal, Inês Andrade e Rodrigo Gomes, e vamos lá ver se é desta que nós damos este dinheiro maravilhoso.
1: 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Na RFM.
0: Estou a falar de 1.370 euros.
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2: Diogo.
3: Olá.
2: Estás bom?
3: Está tudo bem.
2: Como é que vão esses ossos?
0: Os ossos.
3: Olha, estão porreiros.
2: Estão porreiros. A família.
3: Depois do fim de semana, a família também.
2: Aí o fim de semana é que é lixado para os ossos. Então vá. Sabes como é que isto funciona? Vamos mostrar-te o barulho, depois tens 15 segundos para tentar dar a resposta certa.
0: Grande Diogo do Barreiro, que barulho é este na RFM? E agora é contigo.
3: Parece um bocado diferente ao telefone, mas parece-me abrir um rubeçado.
2: Abrir um rubeçado. O Diogo é guloso.
0: Quais são os teus rubeçados preferidos?
3: Os de fruta, aqueles clássicos.
0: Quais? Aqueles tipo sugo?
3: Sim, tipo sugo.
0: O espanha?
3: Yeah. Sim, tipo isso, yeah.
0: E qual é que é o teu preferido de todos? O meu é de morango.
3: Eu sou muito conservador, é morango, sim.
0: Também eu.
2: Opa.
0: E qual é que é o teu, Rodrigo?
2: O meu é os bolas de neve. Quer lá saber desses sugos de fruta?
0: Olha, não foi desta, mas se quiseres eu mando-te um saquinho de panha, só para não ficares muito triste. Um grande beijinho, obrigada por ouvir a RFM,
3: Diogo. Bom trabalho, obrigado.
0: Continua com as grandes músicas, agora esta vais adorar. Estás no Mundo Ideal até às 4, Inês Andrade e Rodrigo Gomes.

0: Estás com a RFM neste Mundo Ideal, Inês Andrade e Rodrigo Gomes. 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
1: Olá, sou Ana Paula Santos, notícias na RFM, reforçados os meios no combate ao incêndio em armazém em Via Longa. As chamas deflagraram cerca de uma da tarde no armazém logístico da DHL, na zona de Via Longa, no concelho de Vila Franca de Xira. Não há registro de feridos, diz a Proteção Civil à RFM. O incêndio ainda está ativo, foram reforçados meios no local, estão mais de 100 bombeiros e 40 viaturas. Ainda o impacto da tempestade de Christine, entra hoje em vigor o prolongamento das moratórias de crédito para empresas e famílias com crédito à habitação, confirmação do Banco de Portugal. É preciso desarmar a inteligência artificial, diz o Papa na primeira encíclica do seu pontificado. Leão XIV sublinha que o mundo enfrenta uma transformação de magnitude semelhante à da Revolução Industrial. A PSP deteve 6 cidadãos estrangeiros no aeroporto de Lisboa por suspeitas do uso de documentos falsos. Foi ainda identificado um menor de 16 anos. De acordo com a PSP, o grupo tentava viajar para a Irlanda com passaportes alegadamente emitidos pelas autoridades de Hong Kong e da China.
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3: Andavas aí a mudar de rádio para a Xenia RFM, grande pontaria, bem-vindo, estás a ouvir o Mundo Ideal, Inês Andrade e Rodrigo Gomes, estamos juntos até às 4 da tarde e com sensações que são comuns a toda a gente.
4: Sabes quando ficas com uma música na cabeça porque estás sempre a vê-la em Reels ou em TikToks? Eu estou impactado com uma canção que nunca pensei vir a gostar e já a seguir vou-te mostrar, pode ser que fiques com ela na cabeça também.
3: Ou se calhar já tens.
4: Viva o romance!

0: Eu vou. 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Tem uma ótima tarde connosco, Inês Andrade e Rodrigo Gomes. Este é o Mundo Ideal.
1: Eu ando com uma música na cabeça que eu nunca pensei de ouvir na minha vida. Raios parte ao TikTok, raios parte aos Reels. Não sei se já te aconteceu, eu agora ando maluco com o Júlio Iglesias.
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1: Não é?
0: Ai, tu és muito engraçado.
1: É muito feeling.
0: É muito sexy esta música.
1: As pessoas usam a música nos vídeos e o vídeo ganha logo.
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0: Que tipo de vídeo tu vês com esta música sexy?
1: Ainda hoje pus um.
0: Ai, tu puseste.
1: Te mire de pronto e te empecé a querer.
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0: Agora fiquei com curiosidade.
1: Está no meu Instagram, Rod Gomes.
0: Pronto, agora vou lá ver.
1: Que eu olhei e foi amor à primeira vista.
0: Foi a tua mulher?
1: Quase.
0: Tenho a certeza.
1: Te mirei de... Não foi, por acaso.
0: Não foi?
1: Te mirei de pronto.
0: Foi o teu carro.
1: E te empecei a querer.
0: Rodrigo é um homem muito básico, mas tem um bom coração.
1: Júlio Iglesias fala-me ao coração, quem diria? A culpa é do TikTok.
0: Olha, sabes quem é que me falou ao coração? Um senhor que parou no semáforo comigo e fez-me um pedido assim, uou, e eu cedi.
1: A
0: Já
1: sério?
0: Vou contar tudo daqui a bocadinho.
1: Ok.

0: Estás com a RFM neste Mundo Ideal e na Zandrádio Rodrigo Gomes e está na hora de eu contar a minha viagem até aqui à rádio. Estava eu no meu carro, ouvi música aos altos berros, como já é habitual, a sambar da cintura para cima, não é?
1: Claro.

0: Diz, olha, desculpe. Eu ponho a música mais baixa. Ele diz, acha que me pode dar o seu número? Eu disse, não, eu sou casada. Não faz mal. E eu, tá bem, então vou-lhe dar o meu número.
1: Quê?
0: E comecei-lhe a dar o número. Dei-lhe o número.
1: De uma amiga.
0: Dei-lhe o número. E o sinal ficou vermelho. E eu arranquei. Dei-lhe o número do meu marido.
1: Essa história é toda surreal, cara. A sério?
0: Dei-lhe o número do meu marido. Não sei o que é que ele vai mandar ao meu marido, mas aqui está a prova.
1: O quê?
0: Também, imagina, estava
1: a ser artistas.
0: Estava a ser artista para cima de mim, eu fui artista para cima dele.
1: Esses artistas ainda costumam ter uma pergunta adicional, que é que tu dizes, eu sou casada, e eles perguntam, e és feliz no teu casamento?
0: Ah, isso não.
1: Que é sempre aquela pergunta de rasteira manhosa.
0: Assim, vai lá, o que é que te custa? O gajo não pares caen e tudo. Estava solto, estava louco. E eu dei-lhe a loucura. Ele agora não sei se já mandou alguma coisa ao meu marido, porque o meu marido não vê o telefone.
1: Agora, tá, se calhar estão os dois a beber uma cerveja a seguir ao almoço.
0: No rooftop. Olha, coisas da vida.
1: Que história. A Inês não tinha contado nada disto. Estava-me a querer surpreender aqui no ar.
0: Claro. Gostaste de saber? Fui grande voz.
1: Grande voz.
0: Inês Andrade e Rodrigo Gomes, este é o Mundo Ideal. 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

0: 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Inês Andrade e o Rodrigo Gomes. Não sei como é que estão os teus grupos do WhatsApp neste momento, mas o meu grupo do WhatsApp, aliás, três grupos do WhatsApp, receberam a seguinte notícia que está no Expresso. Sim, pode pôr o guarda-sol em frente às concessões. Não há lei que o impeça. E se as empresas dizem que não, estão a incumprir a lei. Portanto, imagina, tu tens aqueles, aqueles chapéuzinhos assim das, dos bares, das praias e dos hotéis, e tu pensas, ah, tenho que ir ali para o lado esquerdo, lá para o lado direito. Não, podes ir lá para a frente, contudo, vamos embora.
1: Costuma ser assim umas divisórias, uma cordinha no chão e às vezes até umas placas a dizer área concessionada, mas aparentemente podemos invadir com o chapéu.
0: Eu, porque amanhã, tenciono ir já para lá.
1: A praia de todos.
0: A praia de todos, a areia de todos, o ar é de todos. Agora, isto vai dar confusão, não é? Como é que nós tivemos tanto tempo enganados?
1: É como aqueles mitos de não poderes conduzir chinelos quando vens da praia.
0: Não podes.
1: Eu acho que podes, mas durante muito tempo achou-se que dava multa.
0: Ah, é? Não sabia.
1: Eu não sei se podes ou não podes conduzir em tronco nu. Essa é que eu já não sei.
0: Não podes.
1: Não pode?
0: Fica-te mal. Não em ti em particular, mas quer dizer, a pessoa não tem que ver certas e determinadas coisas.
1: O quê? Aquilo que vês igual na praia?
0: Não, mas também na praia já tem que aturar. Agora no trânsito, não. Até porque posso ficar baralhada do sistema.
1: Ah, isso é outra história.
0: Pronto. Olha, vem-me a calhar esta aqui na RFM. É uma grande música. Where is my husband?
1: Está a ver copos com o tipo do Porsche Cayenne.

0: RFM, só grandes músicas. Inês Andrade e Rodrigo Gomes, é já daqui a pouco que podes jogar ao stop, como é habitual a esta hora, neste mundo ideal, connosco. Vais jogar ao stop e é contra o Rodrigo.
1: Eu vou deixar de ser fanfarrão nesta hora.
0: Fica-te bem.
1: Porque eu gosto de picar, gosto de ter a mania que sou o campeão do stop. Só que no outro dia, uma pessoa de quem eu gosto muito estava a ouvir e disse: epá, tu tens a mania que és bom. Eu disse: não, eu estou só a brincar.
0: Pois, imagina as minhas amigas que ouvem só o programa a esta hora, pensam que eu trabalho com uma pessoa completamente diferente. Portanto, agora vais ser fofo e querido e normal como és.
1: Nunca, pá! Venham eles, pá! O stop é para ganhar!
0: Estava a achar isto bom demais. Inscreve-te 962-007-888. Joga ao stop com o Rodrigo já daqui a pouco.
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0: Ótima segunda-feira com a RFM. Estás a ouvir o Mundo Ideal connosco, Rodrigo Gomes e Inês Andrade. E está na hora de jogarmos ao Stop. Contra o Moisés. Moisés, como é que vai essa vida?
1: Olá, boa tarde. Vai tudo bem?
0: Está tudo bem? Olha, estás preparado ou não?
1: Estou sempre preparado.
2: Olha, Moisés, é assim, vamos aqui separar as águas. Tu sabes que nós somos bacanos, mas quando é para jogar ao Stop eu vou acabar contigo.
1: Veremos, não é? Só se atirou no fim.
0: Olha, é assim, isto tem tudo para correr bem, mas primeiro temos que ver como é que a letra. Qual é que é a letra que vos vai calhar? Eu não sei se tu gostas de nós ou não, mas eu acho que agora não sei se vais ficar com dúvidas. Gostas?
1: Eu estou a falar com os meus teus favoritos, claro. Claro que
0: estou. Como é que nós nos chamamos?
1: Rodrigo e Madalena. Ai, não, enganei-me. Inês Andrade e Rodrigo.
0: Olha, só por causa disso, ainda bem que não estou a jogar contra ti. A letra é Q de Quá Quá. E começamos por terras, países e cidades. Erraste no meu nome? Para brincar. Era a letra que saiu aqui na nossa tómbola.
1: Q de Quá Quá.
0: Terras, países ou cidades?
2: Não? Passas?
1: Passo.
2: Catar.
0: Bem. O meu chefe é com o quê de Quá Quá?
1: É querido.
2: Quantitativo.
0: Bem.
2: Que ele avalia o nosso desempenho.
0: Doces com o quê de Quá Quá? Nunca pensei dizer Quá Quá tantas vezes na rádio. Quá Quá.
1: Queijada.
0: Queijada, bem.
2: Epá. Queijada e... queque.
0: Ué.
2: Um queque.
0: Nomes fofinhos com quê? De Quá Quá.
1: Para não dizer querido outra vez, queriducha.
0: Não podes dizer querido. Isso é da família do querido.
1: Okay.
0: Anda. Nomes fofinhos.
1: Eu até sou mais numa coordenada. Isso é uma letra um bocado difícil.
0: Pois é.
1: Passas?
0: Vai,
2: querubim.
0: Ah, pô, Rodrigo.
2: Meu banda... anjo querubim.
0: Bandas de música com... Pronto, olha. Infelizmente vamos dar novamente vitória a Rodrigo Gomes. Portanto, olha, Moisés, canta para nós. Ainda bem que... Espero que esta letra não calhe amanhã, porque amanhã, tu que estás a ouvir e que estavas a achar isto facílimo, vais jogar contra mim. E vai ser ainda mais fácil. Provavelmente não vai ser esta a letra.
2: Um abraço, Moisés. Gostei muito de jogar contra ti. Pais,
0: obrigado, Moisés. Continuamos juntos neste Mundo Ideal, agora com uma música da Mar, chama-se Kiss Me. Aproveita no Mundo Ideal.

0: Estás com a RFM e com as grandes músicas também connosco, mas está na hora de dizer adeus e nada melhor que dizer adeus nesta balada romântica.
1: A mira de pronto e tenta-se a querer.
0: Maravilha.
2: Esta música está na minha cabeça porque está em todos os reels e TikToks.
0: Tu acordas e estás logo a viver com esta música.
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0: Eu não consigo cantar isto, que eu não sou muito boa em espanhol. Inês Andrade e Rodrigo Gomes, voltamos amanhã a partir da 1 da tarde. Quem está a chegar? Catarina Moreira e Hélder Tavares.
2: Portanto, Catarina Moreira e Hélder Tavares.
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19: Olá, sou Ana Paula Santos, notícias na RFM. Um bombeiro ficou ferido no incêndio num armazém de Vialonga. O bombeiro, com ferimentos ligeiros, foi transportado para o Hospital de Vila Franca de Xira, faz parte da Corporação de Vialonga. O incêndio continua ativo no armazém, está a ser combatido por mais de 100 operacionais, apoiados por 48 viaturas. Uma criança de 6 anos morreu esta manhã numa escola primária, a escola de São João no Seixal. O alerta foi dado às 11h40 da manhã. A RFM confirmou, junto de fonte da PSP, que o menino teve morte imediata. No local esteve uma equipa de emergência médica. É um abuso e a situação vai ser revista. O presidente da Agência Portuguesa do Ambiente garante que é permitido colocar um chapéu de sol ou um guarda-sol em frente a uma concessão de praia e que ainda esta semana será divulgada uma nota de esclarecimento. O Papa apela ao desarmamento da inteligência artificial e à rejeição de qualquer teoria de guerra justa. Foi na primeira encíclica do seu pontificado.
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0: grandes músicas da RFM, está a comigatório Mendes e com Catarina Moreira. Porque Hélder Tavares não está cá.
1: Mas não foi ao dentista.
0: E sabemos onde ele foi hoje.
1: Está em Londres, foi curtir nos festejos do Arsenal.
0: E fez muito bem.
1: Não fez, António.
0: Fez. Porquê que achas que não fez bem?
1: É sim, porque eu acho que as pessoas agora são muito vira-casacas. Porque assim, o campeonato foi mau para o Benfica, que é o clube do Hélder. E ele vira logo as costas ao clube e vai festejar por outro.
0: Não, mas não tem nada a ver com isso. Não tem nada a ver com virares as costas ao teu clube. Há muitas pessoas que têm, olha, como eu, por exemplo, um clube, ou vários clubes internacionais, dos quais torcem.
1: A sério?
0: A sério.
1: Eu acho isso.
0: Eu, quando o Flamengo, olha, vou te dizer, o Flamengo.
1: Inventaste agora.
0: Não inventei, então, não inventei.
1: Inventaste agora, foi bem.
0: Uma vez Flamengo, para sempre Flamengo, Flamengo até a morrer.
1: Este é das maiores mentiras que eu ouvi.
0: Não é nada, vou te dizer.
1: Mas eras capaz de ir lá para os festejos? Não eras, António?
0: Eu fui ao Rio e trouxe uma camisola, uma t-shirt do Flamengo.
1: Oficial ou...?
0: Oficial.
1: Ok.
0: Do Zico. Quando, há muitos anos. Sabes que era o Zico?
1: Não, não faço ideia.
0: Google. Zico. Flamengo. Seleção Canarinha, vais ver.
1: Tu sabes que o António tem mais de 40 anos quando ele diz Google. Nós não dizemos Google,
0: não. Bom, não, então
1: não.
0: Diz o quê?
1: Pesquisa.
0: Pesquisa? Pesquisa é esquisito, parece. Pesquisa.
1: Ah, eu adoro fazer emissão contigo, é muito divertido.
0: Mas eu também era capaz e estou aqui com uma grande inveja do Hélder, porque foi até Londres.
1: Pois.
0: Porque o Arsenal é também daqueles clubes internacionais dos quais eu tenho assim uma certa forte simpatia. O Arsenal.
1: A sério?
0: Não é tão grande quanto o Flamengo.
1: Ok.
0: Mas é forte.
1: Não, mas é super merecido, até porque já não ganhava um campeonato há muitos anos.
0: É verdade.
1: E há 22 Hélder, anos.
0: E o Hélder foi lá e eu com inveja.
1: E estamos os dois, porque eu também, assim, embora não ligo nenhuma, Londres é sempre uma boa ideia, António.
0: É sempre uma boa ideia. Pronto. Aliás, ir até o aeroporto, apanhar um avião, é sempre uma boa ideia. Estamos na RFM com grandes músicas e esta agora é a espetacular de Ella Langley.

0: as músicas da RFM. Estás com o Tá Bonito, António Mendes, Catarina Moreira, Hélder Tavares, a regressar de Londres. Fui assistir aos festejos da vitória do campeonato do Arsenal. Agora, mudando completamente de assunto.
1: Ai, também é um festejo.
0: É um grande festejo.
1: Então, não é? Até te digo que é melhor.
0: Eu também acho.
1: É nosso.
0: É nosso. E os bilhetes já estão à venda.
1: É isso mesmo, que grandioso espetáculo é este. Está de volta ao Porto, à Super Boca Arena. Já temos datas, os bilhetes já estão à venda, dia 17 de outubro.
0: E hoje anunciamos o primeiro nome.
1: Às 21h30, e hoje anunciamos o primeiro nome. António, queres dizer? Queres que eu diga? Como é que queres?
0: É melhor seres tu.
1: Queres que diga eu?
0: É.
1: São os atores!
0: Os atores são o primeiro nome que
1: Mas
0: se
1: não
0: junta.
1: Foi uma escolha à toa.
0: Não.
1: Foi uma escolha, foi muito bem pensada.
0: Foi. E até te digo mais, não é à toa que os próximos dias vão ser preenchidos com nós, RFM, a anunciarmos mais nomes para estarem no Que Grandioso Espetáculo é Este da RFM.
1: Ah, eu adoro este momento, porque até para nós, acredito para o público também, mas para os locutores que não sabem, não é? Que conversas é que estão a acontecer, nós ficamos sempre muito ansiosos por saber quem é que vai estar nesse espetáculo.
0: Tu já sabes?
1: Eu não sei nada.
0: Não sabes
1: só
0: nada?
1: Não, só sei os à toa.
0: Eu vou-te dizer.
1: Mas há uma coisa que eu te posso dizer, António, que eu sei, que é, tu, no primeiro espetáculo no Porto,
0: sim,
1: fizeste um DJ set do Zaba.
0: É verdade.
1: No espetáculo de Lisboa, tu fizeste DJ set do Zaba e dançaste com uma bailarina.
0: É verdade.
1: E nós queremos saber o que é que tu vais adicionar a esta salada de fruta. Se vai ser um DJ set do Zaba a dançar com uma bailarina de patins no gelo, por exemplo.
0: Olha, é uma ideia. Patins no gelo. Patins do gelo, talvez não, porque precisava de gelo. E isso para a produção fica muito caro.
1: Sim.
0: Mas de patins.
1: Em linha?
0: Não. Sou a pessoa para isso.
1: Agora, sério, já pensaste em alguma coisa?
0: Já.
1: Já eu quero saber.
0: Já pensei, mas tenho que amadurecer a ideia, porque depois de ter feito o set do Zaba, ter dançado, tem que ser assim uma coisa mesmo ribombante.
1: Pois é.
0: Mas sim, surpreendente. Sobretudo que me leve a ter uma indumentária como aquela que eu tive em Lisboa.
1: Ai, queremos isso assim, muito, muito florido, não era? Estava assim com uma camisinha cheia de flores, com umas calças azuis para aí, não era assim muito, muito colorido.
0: Eu não sei se aquilo era azul ou se era verde.
1: Nem eu, também se vejo um bocado mal, desculpa.
0: Olha, o que grandioso espetáculo é este, da RFM no dia
1: 17 de outubro.
0: Os bilhetes estão à venda, hoje anunciamos à toa, amanhã depois e depois.
1: Já? É... Sim, tudo?
0: Espera aí que eu já estou a ir até sexta-feira, não, até quinta-feira anunciamos mais 3 nomes.
1: Ah!
0: É verdade.
1: Estou muito curiosa.
0: Vamos ver.
1: Vamos
0: Eu
1: ver.
0: Acho que vai aquilo Sim. e o outro.
1: Boa.
0: E olha, e agora, aqui na RFM, vai um que podia ir.
1: Ah, pois podia, perfeitamente.
0: Este podia lá ir. É o Fernando Daniel, na RFM, com esta grande música que se chama Juro.

0: 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Agora vamos ao trânsito. Em Lisboa, situações habituais. Na Cril, trânsito condicionado a partir da Pontinha devido ao acidente. Isto não é habitual. O que é habitual é o que se passa na segunda circular. Em direção ao Benfica, há abrandamentos entre o aeroporto e o Campo Grande. No sentido contrário, entre as torres de Lisboa e o radar. Para a Ponte 25 de Abril, em direção à Almada, há demora a partir do aqueduto. No Porto, VCI em direção à Rábida, há abrandamentos entre as Antas e a A3. E na A3, há demora no final para a VCI. Na AEP, paragens nos dois sentidos. Quanto ao tempo, Catarina Moreira.
1: Cuidado ao transportar ovos, porque se deixares cair um na calçada, é capaz de fritar. Alerta de aviso amarelo, porque está um calor dos ananases. Já sabes, hidrata-te, coloca protetor solar e, se puderes, enfia-te no frigorífico.
0: Um calor dos ananases?
1: Dos ananases. Ponta Delgada com aguaceiros e Funchal com céu nublado.
0: No Funchal é que está bem.
1: Pois é.
0: E em Ponta Delgada também.
1: Sempre.
0: Bom, está-se bem em todo o lado, desde que seja a ouvir a RFM. Por falar em RFM, hoje de manhã, na Cataplana de Paixão, mais um episódio extraordinário. Se por acaso perdeste, podes ouvir onde?
1: Ai, podes ouvir no nosso site, podes ouvir em todas as plataformas e ver em vídeo no YouTube, que eu aconselho sempre. Daqui a pouco vamos passar um bocadinho.
0: Daqui a pouco vamos passar um bocadinho da Cataplana de Paixão, essa extraordinária radionovela que só tem, que só a RFM tem. Mais música já a seguir.
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0: nesta tarde na RFM. Este é o som de Papillon com Bárbara Tinoco. NMN.
1: Tão bonito, eu adoro este álbum e adoro este dueto.
0: É uma grande música. Por falar em grande música, grandes músicas.
1: Ui, o que vem aí, António Mendes.
0: Eu ia tentar dizer isto com aquele som daquela grande música. Não é bem assim. Vamos pôr aqui um som e ver, observar a reação de Catarina Moreira.
1: Quem puder observar. Titi me perguntou, vamos! Isto sim! Eu tenho uma manhã na outra. Ei, pero não há boda. Boda não.
2: Não?
1: Não, boda não. Para quê?

0: Bunny vem a Portugal amanhã e depois?
1: Vem não, até te digo, António, já cá está.
0: A sério?
1: Aterrou ontem, segundo a imprensa.
0: Sim.
1: Porque há fãs que já conseguiram tirar uma foto com o Benito.
0: A sério?
1: Sim, eu não consegui, como, olha, fico muito triste. Mas ele também anda todo, chapéu, capuz, óculos de sol, também é difícil reconhecê-lo.
0: Identificá-lo, não é?
1: Sim. Mas já cá está e acho que até vai ficar aqui mais uns dias. Até dizem que ele é capaz de aparecer à after party dos concertos.
0: Onde é que é a after party?
1: É no Rive Rouge. Nós já tivemos a oferecer bilhetes para tudo, para o concerto, para a after party aqui na RFM.
0: Já não há mais. É que até já eu estou com vontade de ir ver Bad Bunny.
1: Pois, António, mas olha, é assim, alguém tem de ficar aqui a tomar conta disto.
0: E te perguntou. Que tem muita novia.
1: Olha, te contas bem agora que eu estou a reparar.
0: Se calhar é o que eu vou fazer no próximo Que Grandioso Espetáculo é este.
1: Por favor.

0: das grandes músicas da RFM, comigo António Mendes e com Catarina Moreira, e também com um bocadinho de...
1: Ei, Titi, me perguntou
0: se Catarina, como é que, o que é que vai acontecer amanhã?
2: Olha,
0: para além do Bad Bunny em palco.
2: Então, amanhã e depois da manhã temos os grandes concertos, mas se te quiseres divertir, o melhor é passares no Colombo antes do concerto Bad Bunny para ires fazendo uma espécie de aquecimento.
0: Como assim?
2: Podes ler no site RFM, este espaço está ali bem perto do Estádio da Luz, e vão acontecer no fundo os concertos e ter também algumas ativações, como por exemplo.
0: Por exemplo.
2: Desde logo vais poder fazer assim aulas de salsa e reggaeton, que eu acho que é importante, que é para ires para o concerto já aí com a anca preparada.
0: Isso já me diz qualquer coisa.
2: Vai só às aulas e depois não vais ao concerto, não tens bilhete, não é? Que eu acho que é importante quando começar a tocar no Ebaiol, Titi me perguntou, tu não podes parecer um daqueles bonecos insufláveis que dançam ao vento, todo assim, assim com os braços, sabes, aqueles bonecos.
0: Tinha a sua graça.
2: Tinha. E depois, temos também a Silent Disco, com músicas do Bad Bunny. Conheces este conceito?
0: Sei.
2: Que é aquele que metes os fones, estás a curtir a tua música e estás a dançar e não há poluição sonora.
0: Eu, há umas semanas atrás, estive numa festa dessas. Não era propriamente uma silent party, porque havia quatro DJs e um deles dava o som de sala. Mas era meio estranho ver o pessoal a dançar cada um para o seu lado. Entre cada um havia quatro DJs, quatro linhas de música. O pessoal tinha os escutadores e podia optar entre ter os escutadores ou não ter.
2: Eu já estive numa festa assim. E é de... eu acho que tem graça. É assim, eu acho que para quem está a ver de fora... parece uma festa de malucos.
0: Exato.
2: Porque cada um está a dançar uma coisa completamente diferente. Mas eu acho que é uma experiência divertida.
0: E depois era ver os DJs a interagir com as pessoas que estavam a mexer ao som que eles estavam a tocar.
2: Exatamente.
0: Estava para perceber, não é? Porque às tantas há o pessoal todo aos pulos.
2: Claro.
0: E outro ao lado, mais sossegado, claramente estão a dançar músicas diferentes.
2: Olha, eu acho giro o conceito.
0: Só depois ninguém fala uns com os outros, fica tudo ali.
2: Pois,
0: só,
2: pois. Mas, é? Mas também o mundo não está a evoluir para aí, António Mendes.
0: É verdade, não é? É um facto. Bom,
2: enfim.
0: RFM tem uma ótima tarde, uma ótima semana. Vem aí calor, é o que interessa. E Bad Bunny amanhã e depois.
2: Ai, que semana boa.

0: Esta é a Rádio das Grandes Músicas, a RFM. Está bonito. Catarina Moreira, António Mendes e Hélder Tavares em Londres.
1: Mas quase a chegar.
0: Quase a chegar. 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
1: E nós vamos dar o barulho daqui a pouco.
0: Vamos.
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1: 1490 euros no que barulho é este.
0: Já dava jeito.
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0: 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Vamos para as notícias.
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11: Agora o trânsito na RFM, em Lisboa, na Crioulo, em direção a Sacavém. Trânsito condicionado a partir da pontinha devido a um acidente. Na segunda circular, em direção a Benfica, há abrandamentos entre o aeroporto e o Campo Grande. No sentido contrário, entre o Estádio da Luz e o Radar. Na ponte 25 de Abril, em direção à Almada, há demora a partir de Campo Lido. No Porto, VCI, em direção à Rábida, há abrandamentos entre o Mercado e a A3. E na A3, demora no final para a VCI. A EP tem paragens nos dois sentidos. Quanto ao tempo para amanhã...
12: Tenho dicas muito importantes, como por exemplo, cuidado ao transportar os ovos, porque se deixares cair um na calçada, pode fritar.
11: Então?
12: Porque está muito calor. A alerta amarelo, está um calor de zona nazes, por isso hidrata-te, coloca protetor solar e se puderes, enfia-te no frigorífico ou numa arca, não sei, onde tu quiseres. Ponta Delgada com aguaceiros e Funchal com céu nublado.
11: E eu aprendi que está um calor dos ananases.
12: Não conhecias esta expressão?
11: Não.
13: Malta.
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19: Olá, sou Ana Paula Santos. Vai demorar ainda algumas horas o combate às chamas num armazém de Vialonga. Indicação do comandante dos bombeiros de Vialonga aos jornalistas, o armazém da DHL está completamente tomado pelas chamas. O incêndio deflagrou perto da 1 da tarde na cobertura e rapidamente progrediu. Ainda se propagou ao armazém do lado, mas aí as chamas foram prontamente dominadas. Nesta altura, permanecem no local 134 operacionais apoiados por 52 veículos. Uma plantação de papoilas de ópio foi descoberta em Sintra. Segundo a PSP, a descoberta foi feita durante ações de patrulhamento preventivo. Foram detidos 2 homens suspeitos de cultivarem e manterem a plantação. Foram ainda apreendidos mais de 27 quilos de cápsulas de papoila de ópio. É a primeira vez que tal acontece na história dos campeonatos do mundo. Não haverá jogadores do Real Madrid na seleção espanhola. Luís de la Fuente divulgou hoje os 26 e os 3 nomes madridistas de que se falava acabaram por ficar de fora das escolhas.
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11: Tarde quente para ouvir grandes músicas, estás na RFM, está bonito. Catarina Moreira, António Mendes, tem uma ótima tarde. Tudo de bom.
12: Uma vida feliz.
11: Tem uma ótima semana.
12: É isso.
11: Estávamos aqui prontos para. E estamos prontíssimos para começar e arrancar desta, nesta hora. Vamos ter o que barulho é este?
12: Vamos ter o que barulho é este.
11: Podes ganhar
12: 1490€.
11: Aproveita.

0: é a rádio que dá grandes músicas, a tua RFM e também momentos como este. Que é o que barulho é este? A Catarina Moreira fica a olhar para mim.
1: Eu estava a tentar perceber assim, que momento é que vai acontecer agora, António? O que é que tu vais preparar?
0: É o que barulho é este?
1: Ai, temos um barulho para passar agora, novo.
0: Vamos ouvir?
1: É um bom barulho.
0: É um bom barulho.
1: Não digas mal deste barulho, porque fui eu que gravei este barulho.
0: Foi.
1: Isso pode-se dizer ou não pode?
0: Pode. Isso pode-se dizer. Mais uma vez?
1: Sim. Nós somos generosos. 1.490 € é o que está em jogo.
0: E é ligar agora para o 213814540. 213814540.
1: Isso mesmo.
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0: E chegamos à altura de pôr no ar o Que Barulho É Este na RFM.
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0: E o Que Barulho É Este na RFM joga-se com...
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0: Muito bem, e ao telefone temos...
2: A Maria. Olá.
0: Pronta para jogar.
3: E estás bem disposta e com confiança? Também,
2: Nenhuma.
3: Oh, Maria, vamos ter que mudar isso. Então nós atendemos a chamada. Tu estás a tentar a tua sorte e não tens confiança nenhuma. O que é que se passa?
2: Pois é difícil acertar o barulho. Acertei um ou dez, do resto nunca acertei o barulho.
3: Pode ser 10.
2: Sem conseguir a ligação.
3: Boa.
0: Então tu te compõe para jogarmos ao Que Barulho É Este e ganhares...
3: 1490 euros.
0: Vamos lá ouvir o barulho. Presta atenção. Que barulho é este na RFM?
2: Afiar um lápis, não.
0: Afiar um lápis.
3: Olha, é importante, senão não dá para escrever. Olha, finalmente alguém afiou aquele lápis que está ali há séculos aqui na mesa do nosso estúdio. Ao tempo que eu queria usar e não podia, alguém fez isso. Afiou o lápis. Muito bem.
0: Será que afiou para o barulho este?
3: Pois, será que afiou para 1450 euros? Não! Oh, Maria, não foi desta.
2: Foi pena, foi Catarina, mas pronto.
3: Mesmo. Mas olha, tenta mais vezes, pode ser?
2: Vou tentar mais vezes.
3: Obrigada por teres ligado. Um beijinho e uma boa semana.
2: Beijinhos. Obrigada, igualmente.
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0: perdida. Grandes músicas na RFM. 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Situações a destacar neste momento. Em Lisboa, o costume, na segunda circular, em direção a Benfica, há abrandamento entre o aeroporto e o Campo Grande, no sentido contrário, entre o Estádio da Luz e o Radar, para a ponte de 25 de Abril, em direção à Almada, demora a partir de Campo Lido. No Porto é o costume também. A VCI, em direção à Rábida, tem abrandamento entre o Mercado e a A3, e a A3 tem demora para, no final, para a VCI. A EP tem fila nos dois sentidos. E o tempo? Para amanhã.
1: E o tempo? Amanhã, alerta de aviso amarelo, porque está um calor dos ananases, uma expressão que António Mendes não conhecia. Por isso, hidrata-te, coloca protetor solar e, se puderes, enfia-te num local mais fresco. Por exemplo, frigorífico, porque não? E cuidado ao transportar os ovos, porque se deixares cair, podes fritar. Ponta Delgada com aguaceiros e Funchal com céu nublado.
0: E se tiver um calor dos abacates, é pior ou melhor?
1: Olha que excelente questão. Vamos perguntar ao ChatGPT.
0: Isso é uma situação que me atormenta. Depois de saber que existe a expressão calor dos ananases e o calor dos abacates.
1: Olha, já fui pesquisar e diz que o dos ananases é muito pior, porque refere-se a um calor abafado. O dos abacates é tempo de maturação. Pronto.
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0: completa com esta música. É Bruno Mars na RFM com a Risk It All. É o último single do Bruno Mars. Catarina, estava aqui a pensar numa pergunta e eu acho que vou ganhar coragem para te fazer.
1: Então, diz lá.
0: Estava a olhar para ti e estava a pensar assim: quantos suplementos é que tu tomas por dia? Para ter essa energia toda, para estares aqui assim. Quantos suplementos, não é?
1: António, eu zero.
0: Não tomas nenhum?
1: Nenhum. Kim Kardashian toma 35 por dia.
0: 35 suplementos por dia?
1: É um escândalo, não é?
0: É um verdade. E tu não tomas nenhum?
1: Eu não tomo nenhum, mas eu agora estou a repensar a minha vida, não é? Tu tomas algum?
0: Tomo.
1: Toma? Claro. Quantos por dia?
0: Não sei, aquilo é umas cápsulas, toma-se e não sei quanto.
1: Mas aquilo não é para comer tipo M&M's.
0: Não. Tens
1: de controlar.
0: Longe disso.
1: É que ela supostamente diz que já tentou reduzir, mas depois notou alterações nos exames, ao sangue, e voltou a tomar. Portanto, ela toma dezenas de suplementos por dia.
0: E às tantas ainda faz como o Michael Jackson fazia.
1: O quê?
0: Câmara hiperbárica.
1: Ai, pois é. Ai, de certeza absoluta que faz.
0: Mas tu não fazes nada disto.
1: Nada.
0: E continua sem fazer.
1: Ela diz que divide tudo em três momentos ao longo do dia. Chegou a pensar.
0: Imagina, cada suplemento vem num comprimido, são 35 comprimidos diferentes.
1: Meu Deus, é muito comprimido.
0: Ou são comprimidos e batidos e aquelas
1: Sim,
0: coisas.
1: Sim, eu não sei. Ela diz, não, eu cheguei a pensar, não aguento mais tomar óleo de peixe, estou farta de comprimidos. Então parou com os suplementos de óleo de peixe. Depois, quis retomar porque notou alterações nos exames. Olha, eu se calhar, António, tenho de ir ao médico, tenho que sair mais cedo. Tenho uma consulta, tenho que abandonar.
0: Está bonita.
1: Está.
0: Mas sabes que o óleo de peixe era um suplemento, assim, as pessoas mais antigas. E se calhar, não sei, olha, a Ana Paula Santos está ali, já está a dizer que sim. Ela sabe o que eu vou falar.
1: Ok, tu conheces.
0: Diz lá, Ana Paula.
1: É o quê?
0: O que é que
1: conheces,
0: eu vou falar?
1: Ana Paula? Óleo de fígado de bacalhau?
0: É, ela tem o microfone desligado, por isso é que não se ouviu. Continua sem
1: Muito
0: sorrir.
1: Bem. Pronto. Mas conta a intenção, porque eu estou a repetir.
0: E pronto, Catarina Moreira.
1: E faz bem à saúde.
0: Eu queria saber quantos suplementos é que tu tomas por dia, para estar aqui sempre com essa energia toda e essa boa disposição. Não tomas nenhum e fazes-te muito bem em não tomar nada dessas
1: muito
0: coisas.
1: Muito bem, eu também concordo, António.
0: Porque
1: vamos
0: se tomasses,
1: embora.
0: Vinhas para aqui ainda com mais energia.
1: E ninguém me aturava.
0: Para a RFM.
1: Era
0: só grandes músicas, tenha uma ótima tarde.

0: tarde com a RFM.
1: Está na hora de falar de coisas sérias, António Mendes.
2: Por isso é que eu pus esta voz mais grave.
1: E fizeste muito, mas eu não consigo. Pronto, eu só sirvo para dizer coisas menos sérias, mas temos aqui a Inês Bento e o João Rodrigues dos Santos para falarem de um tema que importa. 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
4: João, hoje fala-se muito em contas e cartões para filhos menores. Isto faz mesmo sentido ou é um risco?
5: Pode fazer muito sentido, Inês, quando é bem enquadrado. As contas e cartões para menores são ferramentas educativas, não apenas financeiras. Permitem que as crianças e os jovens ganhem contacto com o dinheiro de forma gradual e supervisionada. Com estes produtos, os pais conseguem definir limites, acompanhar movimentos e explicar decisões. Isso ajuda os mais novos a perceber que o dinheiro não é infinito e que cada escolha tem consequências. Um cartão associado a uma conta simples permite aprender a gerir um valor mensal, distinguir necessidades e desejos e até começar a poupar. Tudo isto num ambiente controlado, sem exposição a crédito ou riscos excessivos. É também uma oportunidade para falar sobre orçamento familiar, prioridades e objetivos. Em vez de ser um tema distante ou tabu, o dinheiro passa a fazer parte das conversas do dia-a-dia. Claro que a idade e a maturidade contam. O importante, Inês, é adaptar a ferramenta à fase da criança ou adolescente e usar o acompanhamento como base. Assim, cria-se autonomia com responsabilidades, evitando erros maiores mais tarde.
4: Ou seja, João, mais do que dar dinheiro, trata-se de ensinar a usá-lo. Contas e cartões que podem ser aliados na educação financeira desde cedo. 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
7: Vamos saber o trânsito que faz em Lisboa, segunda circular em direção ao Benfica. Há abrandamentos entre o aeroporto e o Campo Grande, no sentido contrário entre o Estádio da Luz e o Radar. IC19 em direção a Sintra, há paragens entre Alfragide e o Palácio. Para a Ponte 25 de Abril, em direção à Almada, há demora a partir de Campo Lide. No Porto, VCI em direção à Rábida, há abrandamentos entre Bonjoy e A3 e mais à frente entre Francos e a Ponte. No sentido contrário, há paragens entre a Afurada e a A3. A A3 tem demora desde o nó da A4 para a VCI. Na EP, há fila nos dois sentidos. Quanto ao tempo para amanhã, terça-feira...
8: Alerta de aviso amarelo, porque está muito calor. O chamado calor dos ananases, que é mais forte do que o calor dos abacates. Já sabes, hidrata-te, coloca protetor solar e, se puderes, enfia-te no frigorífico. Ponta Delgada com aguaceiros e Funchal com céu nublado.
7: Na RFM, vamos para as notícias do país e do resto do mundo com Ana Paula Santos. Já a seguir...
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10: A mesma

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1: Olá, boa tarde. O Ministério dos Negócios Estrangeiros confirma uma portuguesa está detida na Líbia, fazia parte de uma expedição a Gaza. A portuguesa integrava um grupo de 71 viajantes que tentavam chegar por terra a Gaza. Não terão sido autorizados a atravessar a fronteira entre a Líbia e o Egito e estão detidos em Benghazi, a segunda cidade da Líbia. Adianta ainda o MNE que os detidos vão ser agora ouvidos por um tribunal e deverão ser expulsos do país. A Marinha Portuguesa revela que resgatou 5 tripulantes de um barco à deriva no norte da Ilha da Madeira. A embarcação foi localizada por um avião da Força Aérea e os tripulantes espanhóis e marroquinos foram levados para terra no navio de patrulha Zaire da Marinha Portuguesa e entregues às autoridades. É tarefa ainda para algumas horas a extinção das chamas num armazém de Vila Longa, no concelho de Vila Franca de Xira. As chamas tomaram conta da estrutura do armazém da DHL, onde estavam armazenados produtos de saúde e bem-estar. Segundo o comandante dos bombeiros de Vila Longa, que coordena operações no terreno, estão no local cerca de 150 operacionais.
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5: Este é o Tá Bonito na RFM, hoje com Catarina Moreira e António Mendes. Helder Tavares foi a Londres ver as celebrações da vitória do Arsenal.
6: Mas já deve estar mesmo aí a chegar.
5: Amanhã está de volta. Nós vamos para a música. A primeira é de Shawn Mendes, o meu primo.

0: Esta é a rádio que te dá grandes músicas e também o Tá Bonito com Catarina Moreira e António Mendes. Hoje o Hélder Tavares foi ali, volta amanhã.
1: Foi ali, já vem.
0: E esta é também a rádio da Cataplana de Paixão.
1: Uma radionovela espetacular com um elenco de luxo, que é basicamente a equipa do Café da Manhã, Pedro Fernandes, Mariana Alvim e Luís Pinheiro, e depois com atores de luxo, Gabriela Barros, Nuno Lopes, Cristóvão Campos e Cici Martins. Tudo isto vem das mentes muito criativas de Rui Melo e Henrique Dias.
0: É verdade. Sabes que eu estive a fazer as contas e este elenco que nós temos na RFM dá uma média de 1.4 Globos de Ouro por cabeça de atores.
1: Ah, a sério?
0: É verdade.
1: São mesmo muito talentosos.
0: Muito
1: António.
0: Talentosos.
1: Eu tenho inveja, confesso.
0: Só o Nuno leva 5 Globos de Ouro.
1: Pois, a brincar, a brincar.
0: A Cataplana de Paixão é uma radionovela cozinhada com apoio de arte e especialistas em eletrodomésticos, tecnologia e entretenimento. E hoje fica aqui um bocadinho do episódio de hoje, porque para não ouvir tudo, porque para ouvires tudo, ou ouves de manhã, ou então ouves no site ou na app da RFM.

0: No escritório da mansão Arpão de Almeida, Sampaio Rodapé vasculha o computador de Lourenço à procura de segredos e de vídeos da Diana Cu de Melancia.
1: Onde estão os teus segredos, Lourenço? Estarão nestes ficheiros encriptados ou nesta pasta que diz segredos? Não. Aposto que estão numa pasta com um nome daqueles que ninguém clica. Ah, deve ser isto. Sextape do João Malheiro.
0: Sampaio vai abrir a pasta quando Joca, que ainda vasculha a mansão, entra todo órfão.
2: Ei, tanto livro! Só que eu não leio porque o meu cérebro de criança está atrofiado devido à má nutrição e excesso de TikTok.
3: Quem és tu, criança ranhosa?
0: Joca assusta-se.
2: Eia!
0: Mas rapidamente se recompõe, puxa a ranhoca e tenta disfarçar.
2: Olá, senhor velhinho. O meu nome é Joselito, mas não canto, não falo espanhol, mas vim fazer uma demonstração da Bimbi.
3: Então e não trazes a Bimbi?
2: Não, que agora estas novas já estão todas na cloud.
3: Ah?
0: Joca não consegue continuar com a mentira, porque é órfão e muito bonzinho.
2: É mentira, oh senhor velhinho. Não há bimbis na cloud e eu não sei trabalhar com a baroma.
3: Eu vi logo. Tu tens mais pinta de air fryer.
2: Prontos, olha. O meu nome é Joca, sou órfão e estou à procura de pistas sobre quem é a minha mãezinha. Rasga-se, olha, está tudo bem, ó senhor velhinho?
3: Sim, é só uma doença mortal. Não te preocupes, estamos na época delas.
2: Rasga-se.
3: Engraçado, os teus olhos são iguais aos olhos de alguém que eu conheço.
2: Que o senhor velhinho conhece? Quem?
3: Não interessa. Sai daqui, que eu sou advogado. Não posso falar muito tempo com alguém sem cobrar uma consulta. Vá, sai!
2: Está bem, já vou, fogo. Posso levar esta pen que diz Panda do Kung Fu 4?
3: Não! Sai!
0: Sampaio empurra Joca para fora do escritório.
2: Ai! Fogo!
0: E nervoso, tenta fechar a porta à chave.
3: Raspar-te! Estas chaves próprias para se ouvir na rádio não dão jeito nenhum!
0: Sampaio consegue finalmente fechar a porta e está visivelmente perturbado. Mas como isto é rádio, vocês não veem e têm de confiar.
3: Aqueles olhos, sem o troçolho e as ramelas, são iguais a olhos que eu bem conheço.
0: Sampaio tira a sua carteira do bolso, abre-a e pega na fotografia de uma mulher idosa, mas ainda bastante raçuda.
3: Ver este miúdo aqui foi um sinal para eu ir visitar-te rapidamente, querida. Até porque depois mete-se o inverno e eu só quero é mantas e maratonas de MacGyver.
0: Será que Sampaio sabe um segredo sobre o passado de Joca? Será que a velha raçuda que ele quer visitar tem a ver com isso? E o Panda do Kung Fu 4, vale a pena? A resposta a tudo isto, nos próximos episódios de...

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0: Nunca se sabe.
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0: Esta é a Rádio das Grandes Músicas. Estás comigo, António Mendes, e com Catarina Moreira no Tá Bonito, porque Hélder Tavares foi ali.
1: E já volta.
0: E Catarina, tenho estado aqui, hoje já te fiz uma pergunta sobre que suplementos tomas.
1: Estás a querer saber muito, oh, António Mendes.
0: E mas agora? Eu não resisto.
1: O que é que queres saber?
0: O que é que fizeste no fim de semana?
1: Olha, o meu fim de semana foi muito divertido. Eu fui ao Norte, regressei hoje até, pouco antes da emissão. Tive um batizado no sábado, do segundo filho de uma amiga de infância. E nós lá, os batizados são como os casamentos. Aquilo é festa.
0: Como assim?
1: É, tem tudo a que tens direito, como num casamento. Comida, assim, em quantidades que nós gostamos. Porque a malta do Norte gosta de comer bem.
0: Tem cascata de camarão.
1: Olha, por acaso não tinha camarão, mas não tinha cascata. Não estava em formato de cascata. Falhámos nessa parte. Mas foi uma festa.
0: É uma expressão que visualmente imaginar uma cascata de camarão com o camarão a cair. Pronto.
1: Não, por acaso não aconteceu, mas foi pena. E depois, no domingo, tive um lanche de família, porque a minha família do lado da minha mãe é muito grande. António, não sei se tu sabes, mas a minha mãe tem 14 irmãos.
0: Espera aí.
1: Sim.
0: 14 irmãos?
1: 14 irmãos. Todos da mesma mãe e do mesmo pai. Que a minha avó teve 15 filhos.
0: 15 filhos?
1: 15 filhos. E então, a filha mais velha fez 77 anos e a família juntou-se toda para cantar os parabéns e para lanchar aquele chamado lanche jantarado. Ontem.
0: 14 irmãos?
1: Sim, nós, no total.
0: Quantos primos é que tens?
1: Não sei quantos primos é que tenho, mas sei que no total de tios...
0: Nem ela nem sabe quantos primos tem.
1: Entre tios e primos, eu sei que somos no total 86. E eu não estou a gozar. Tu para teres noção, as pessoas têm de perceber que isto não é fácil. Eu já não sei os nomes dos filhos dos meus primos, como deves imaginar. Saber dos meus primos é uma sorte. Então, eu tenho nas notas os nomes da minha família toda, da parte da minha mãe.
0: Pois.
1: Todos. Tenho uma lista nas notas.
0: Caríssimo ouvinte, acaba de perder um momento em que Catarina Moreira me mostra uma lista de nomes no seu telemóvel.
1: Sim.
0: De primos e tios.
1: Sim, e tios. Todos. Porque, entretanto, os meus primos já têm filhos pequeninos, não é? E eu, as crianças, quer dizer, eu já não me lembro dos nomes.
0: Eu não conheço ninguém que tenha tantos e tantos primos, tantos
1: pois,
0: tios.
1: Eu adorava fazer um documentário da minha família, juro.
0: Tantos tios.
1: Porque é espetacular. É uma família muito unida.
0: Todos?
1: Não, e é uma família muito unida. São todos de Guimarães. Há uma irmã que vive em Braga, mas é tipo, ou seja, não é aquelas famílias em que uns irmãos emigraram, outros vivem em Lisboa. Eu sou a única pessoa aqui, por exemplo, em Lisboa. É uma família muito unida que se junta para muitas comemorações. Por isso, um dia destes eu vou fazer um documentário. Quanto bem tempo, está bem?
0: Vamos ficar à espera desse documentário sobre a família de Catarina Moreira. 14 irmãos. Tios, que são, portanto,
1: é muita
0: tens
1: gente.
0: 13 tios. Sim. Só desse lado?
1: Sim, sim. Na próxima são 10 mulheres e 5 homens, imagina.
0: Coitados.
1: Aqueles 5 que sofrem.
0: Sabes o que é que eu te digo?
1: O quê?
0: Tiveste um fim de semana familiar, mas apenas de uma pequena parcela de... Ou estava toda a gente nesse batizado?
1: No batizado era mais, amigos. E okay. No aniversário também não foi toda a gente. Mas estava praticamente toda a gente. Alguns não podiam, porque também é difícil juntar 80 e tal pessoas num evento. E o teu fim de semana, nem me vais dizer?
0: Eu depois disso não tenho nada para contar. O meu fim de semana foi completamente, sei lá, vazio.
1: Oh, António.
0: Agora na RFM é melhor ficar com o Pedro Santos.
1: Ok.
0: Pronto.

0: Grande música de Pedro Santos, I Don't Know. Agora na RFM vamos saber como está o trânsito com Pisca Pisca, o maior portal de venda e compra de automóveis. Em Lisboa há um corte no ramal de Frielas para quem vem da A8. Devido a um despiste, o trânsito está condicionado. Na segunda circular mantém-se as situações habituais. Em direção ao Benfica, há abrandamentos entre o aeroporto e o Campo Grande, no sentido contrário entre o Estádio da Luz e o Radar. Para a Ponte 25 de Abril, há em direção à Almada, demora a partir de Campo Lido. No Porto, VCI em direção à Rábida, há abrandamentos entre Bonjó e A3 e mais à frente entre a Perlada e a Ponte. No sentido contrário, paragens entre a Afurada e a A3. Quanto ao tempo para amanhã?
1: Alerta de aviso amarelo, está um calor dos ananases, por isso é importante hidratar-se. Bebe água, coloca protetor solar e, se puderes, enfia-te num sítio fresco, por exemplo, dentro da água de uma piscina, que era o que eu gostava, mas não posso. Ponta Delgada com aguaceiros e Funchal com céu nublado. Portugal é um país brilhante. Concordas, António Mendes?
2: Concordo.
1: Eu também. Cheio de boas ideias, capacidade de inovação, criatividade. É o caso da empresa que vamos falar já a seguir, uma empresa de construção, que criou um posto de observação para curiosos das obras.
0: Um posto de observação para curiosos das obras?
1: Sim, isso mesmo.
0: Conta-me mais.
1: Já a seguir.
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0: Esta é a RFM, eu sou António Mendes. No outro microfone está Catarina Moreira. E há pouco falamos-te de uma coisa que é uma revolução para curiosos. Que é o quê?
1: Costuma dizer-se, ainda por cima, olha, nesta altura do Mundial, que em cada português há um treinador de bancada. Mas não é menos verdade que em cada português também há, sabes o quê? Um fiscal de obras.
0: Isso é uma verdade. É normal passar por obras e encontrar algumas pessoas de mãos atrás das costas a olhar com ar de inspetor fiscal.
1: As pessoas adoram obras. Porquê?
0: As pessoas adoram tudo o que dê para olhar. Acidentes, por exemplo.
1: Okay.
0: Aquela coisa que quando tu vais no sentido à fila e depois tu pensas, houve um acidente, na volta o acidente é no sentido contrário. Porquê?
1: Pois, claro.
0: Porque há fiscais de acidentes.
1: Exatamente, como fiscais de obras. E a pensar nisso, uma empresa de construção portuguesa decidiu facilitar a vida a estes mirones e criou um posto de observação da obra. Chama-se posto de observação sénior, porque normalmente também são os séniores que estão a ver as obras.
0: As obras.
1: E é basicamente um buraco no meio da chapa de proteção que protege o local da obra com indicação: espreite por aqui. Isto é brilhante.
0: Isso é onde? Sabemos onde é que é?
1: Por acaso, não sei se sabemos.
0: Podemos investigar isso, porque até eu já estou com curiosidade de espreitar nesse buraco.
1: Está aqui. Este primeiro posto de observação está instalado numa obra em Leiria, ao lado do Jardim da Vala Real. Mas o responsável da empresa disse que o plano é que o nosso posto de observação sénior vá aparecendo em várias das nossas obras de norte a sul do país. Claramente isto é uma coisa que começou em Leiria, mas vai expandir-se pelo país.
0: E faz todo o sentido. Até eu já estou com vontade de ir a Leiria só para espreitar para esse posto de observação.
1: António, tu só queres sair da minha beira. Eu não percebo. Tu arranjas qualquer motivo. És do Arsenal, queres ir ver obras.
0: Não,
1: ainda
0: era
1: vais ter que esperar que ainda não é já. Ainda falta um bocadinho.
0: Era depois. Passava por Leiria. Olha, este fim de semana a RFM esteve lá.
1: Pois esteve. No
0: Naquele concerto solidário.
1: Agora estava a dizer o concerto. Concertámos juntos.
0: Exatamente. Portanto, podia ter tido uma oportunidade de, quem sabe, se o Daniel Fontoura, que lá esteve, e a Inês Bento, que é de lá,
1: sim,
0: não foram lá espreitar nesse buraco.
1: O Daniel é homem para isso, eu acho.
0: Pois é. Estás na RFM. Quem também era mulher para isso era a Taylor Swift, que vai tocar agora na RFM.

0: Este foi o Está Bonito na RFM, com Catarina Moreira e António Mendes, e também Paulo Pereira e Mariana Almeida, que estava entusiasmada porque já pode ir para casa. Está aí a Joana Cruz.
1: É isso mesmo, até às 10 da noite. Beijinho.
0: Amanhã volta o Helder.
1: Até amanhã.
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19: E já a 4 minutos das 7, boa viagem com a RFM. A esta hora temos o corte do ramal de Frielas, para quem vem da A8, isto por causa de um despiste, o trânsito está condicionado. Segunda circular com os abrandamentos nos dois sentidos, no IC19 para Sintra é devagar desde Alfragide ao Palácio. Quanto à AVCI para a Rábida, devagar também entre Bonjoia e A3, mais à frente entre a Perlada e a Ponte. E atenção, no sentido inverso, há um acidente na Afurada, a provocar paragens entre a Afurada e a A3, que também tem de mora ali desde o nó da A4 para a VCI e a Avenida AEP a parar no sentido Porto-Matosinhos. Vem uma terça-feira quente, igual ao dia de hoje, subida da temperatura, 28 no Porto, 36 em Lisboa, 28 também em Faro, 20 em Ponta Delgada e 23 no Funchal. Vamos às notícias na RFM com o José Carlos Silva. Deixa de ficar.
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0: Ora viva, boa tarde e bem-vinda, Joana Cruz. E agora as notícias: foram detidas 10 pessoas durante a final da Taça de Portugal de futebol. 7 resistiram à coação sobre agente da PSP e outros 3 por especulação e injúrias à agente e arremesso de objetos contra polícias. No total, 26 cidadãos foram interceptados, identificados e conduzidos à esquadra por posse de artefactos pirotécnicos e outros 5 afastados do recinto por não terem bilhete ou estarem sob o efeito do álcool. Detida na fronteira da Líbia e do Egito, uma portuguesa que fazia parte de um grupo de 71 pessoas tentavam chegar à faixa de Gaza por terra. O Ministério dos Negócios Estrangeiros acompanha e aguarda que os detidos sejam presentes a tribunal e expulsos. Estados Unidos e Irão estão a discutir a abertura do Estreito de Hormuz dentro de 30 dias, após as partes alcançarem um acordo que termine com a guerra. A informação é avançada pelo jornal japonês Nikkei, que cita fontes diplomáticas no Médio Oriente. Na Ucrânia, o presidente Zelensky reconhece que o país precisa de liderança dos Estados Unidos, apesar da Europa ajudar em defesa através do auxílio financeiro. Reconhece, contudo, que há poucos avanços quanto à produção de defesas antimíssil junto dos Estados Unidos. Fica bem com a RFM, a Joana Cruz e o da Joana.
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2: Olá, olá, muito boa tarde. Então, tudo bem? Joana Cruz, contigo a partir de agora. O da Joana volta a ligar-se comigo, a própria. Vamos lá, regressada das férias, estou com vontade de tudo. Vamos a isto.

Faz boa viagem por aí com a RFM e comigo Joana Cruz, cá estou, já tinha saudades tuas, foi uma semana e meia fora, fui para longe, bem lá longe, para o reino da felicidade. O país chama-se Butão, fica ali ao lado da Índia, abaixo da China. É tudo muito lindo, paisagens maravilhosas, gente boa, comida boa e, enfim, visitar o reino da felicidade, onde as pessoas de facto têm condições básicas oferecidas pelo Estado, não é? A educação, a saúde, enfim, tudo flui num meio muito rural e com muita tranquilidade, toda uma origem do budismo naquele país. Portanto, olha, fiquei muito contente com esta viagem que fiz e recomendo, se quiseres alguma dica, se algum dia te lembrares de ir até ao Butão, abotoa-te às minhas dicas, porque, olha, não senti que nada falhasse. E foi assim dos sítios que não estava à espera de conhecer, mas fica já um check bem feito. Joana Cruz contigo então até por volta das 10, com muitas saudades destas grandes músicas que se ouvem por aqui. Boa viagem agora com Harry Styles neste ótimo final.

O início de semana com a RFM, Bad Bunny está já em Portugal. Olá Benito, que tal? Amanhã e quarta-feira, dois grandes concertos a acontecer. E se tiveres alguma dúvida, passa em RFM Portugal, porque a nossa Jéssica Mendes dá-te as dicas certas para correr tudo bem, ok? Boa viagem agora com a Aurora Pinto.

0: 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A esta hora, atenção à Crila em direção a Algés, está com paragens entre Camarato e o Senhor Roubado. Segunda circular também a abrandar ainda nos dois sentidos e no IC19 para Sintra, as paragens entre Alfragide e Amadora. Quanto à VCI para a Rábida, abrandamentos das Antas A3, mais à frente entre Francos e a Ponte. No inverso também se para entre a Furada e A3, Avenida AEP com paragens nos dois sentidos e A3 ainda demorada desde a circunvalação para a VCI. Amanhã há uma pequena subida da temperatura, o tempo continua quentinho, como tens de resto sentido, máximas de 28 no Porto e também em Faro, 36 em Lisboa, 20 em Ponta Delgada, máxima de 23 no Funchal. 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

0: calhar já vais a caminho do teu descanso neste finalzinho de segunda-feira. Boa, dorme bem, porque amanhã, no café da manhã da RFM, não podes perder o Porchat GPT. 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Já vamos às notícias com José Carlos Silva.
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19: Olá, viva, boa noite. Sou o José Carlos Silva. Estão à deriva as embarcações da flotilha humanitária que foi interceptada por Israel. A Marinha de Israel abandonou as embarcações, deixou-as à deriva no mar, assinalou em cartas náuticas a localização das embarcações para facilitar a navegação, mas as tempestades fizeram com que se deslocassem à deriva sem âncora e em mar aberto. O que, segundo a própria rádio do exército de Tel Aviv, pode constituir um risco para outros navios. O cessar-fogo entre Israel e o Líbano até pode estar em vigor, mas o Estado judaico confirma que está a bombardear no Líbano infraestruturas do Hezbollah. Os ataques são em Beqa e outras áreas. Madrid confirma mais um caso de antivírus entre os passageiros espanhóis que estavam a bordo do navio de cruzeiro. Testou positivo, mas está assintomático. A Polícia Judiciária

0: calcula-se cerca de 100 mil utentes do Serviço Nacional de Saúde possam ter sido vítimas de um alegado acesso indevido aos seus dados, isto através de credenciais válidas de um médico colocado na Unidade Local de Saúde do Alto Minho. Um incidente grave, na opinião do diretor da Unidade de Combate ao Cibercrime e Criminalidade da Polícia Judiciária. Fica bem com a RFM, com a Joana Cruz e o da Joana.
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3: Ótimo início de noite com a RFM. Joana Cruz contigo por aqui. Se achavas que eu andava desaparecida é porque não estavas a acompanhar a minha viagem ao botão. Podes passar pelo meu Instagram, Joana Cruz. Mostrei tudo. Aquilo é tão lindo que valia mesmo a pena. Mas estou de volta com 10 músicas seguidas.

Ótimo início de noite com a RFM. Que tal esse fim de semana? Estavas a pensar que eu ainda não falei nada do Sporting. Então não há nada para dizer, não é? Parabéns ao Torriense, que fiquei também contente, porque Torres Vedras é a minha cidade de adoção, portanto é assim. Está tudo bem. Grande beijinho. Malta de Torres. Foi carnaval ontem.

Vai fazendo continhas à vida e não te esqueças que aqui na RFM podes sempre jogar o Que Barulho É Este. Com o Centro 21, no coração do bairro, para melhor o aconselhar, amanhã começas logo a, quem sabe, faturar 1.620 euros. A ficares atento.

10 músicas seguidas por aqui na RFM. Joana Cruz, isto é o da Joana. Ai, foi uma semaninha e meia de férias do outro lado do mundo, no Butão, ali bem ao lado da Índia.

0: agarrar 10 músicas seguidas aqui por la RFM e agora em Bom Brasileiro. Você já está escutando isso no café da manhã?
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11: A confiança é propícia a atitudes positivas, porque permite olhar para a realidade da forma que ela merece, com verdade e objetividade. Mesmo que algum acontecimento nos feche as portas à confiança, devemos continuar a procurar o lado bom e belo da vida. Só assim conseguiremos o olhar verdadeiro que tudo e todos merecem. Já agora, vale a pena pensar nisto.
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gosto muito desta música. Chama-se Tu e a Lua, aqui na RFM, a rádio das grandes músicas. Comigo, Joana Cruz, isto é o Da Joana. Agora com a incrível Lady Gaga. Vamos para a Runway.

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1: RFM, muito boa noite. Joana Cruz contigo por aqui. Isto é o da Joana, regressadinha de férias para este calorzinho bom. Minha Nossa Senhora, o que é isso? 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
1: Olá, viva, boa noite. Os dados de mais de 100 mil utentes do SNS podem ter sido acedidos indevidamente. O cálculo é da Polícia Judiciária e admite que possa ter sido utilizada a inteligência artificial. O acesso foi feito através de credenciais comprometidas do médico colocado na Unidade Local de Saúde do Alto Minho. Está em resolução o incêndio desta tarde na zona industrial e logística de Via Longa, no concelho de Vila Franca de Xira. O fogo começou no armazém da transportadora DHL e alastrou outros armazéns em redor. No combate às chamas, um bombeiro sofreu ferimentos ligeiros. O LIVRE quer ver o relatório da Inspeção-Geral de Finanças ao primeiro mandato de Paulo Viegas Nunes, à frente do Ciresp, e isto antes de eventuais audições que possam ser feitas no Parlamento. Já o Ministro da Administração Interna insiste que não identificou qualquer ilegalidade na gestão da rede Ciresp durante a primeira presidência de Paulo Viegas Nunes.

0: Foram detidas 10 pessoas durante a final da Taça de Portugal de Futebol, 7 resistiram à coação sobre agente da PSP e outros 3 por especulação, injúrias à agente e arremesso de objetos contra polícias. Fica bem com a RFM, a Joana Cruz e o da Joana.
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2: RFM, muito boa noite. Joana Cruz contigo. Isto é o da Joana, regressada de férias, uma semana e meia fora, pelo botão, fui para bem longe e já tinha muitas saudades tuas, destas grandes músicas e de pão, o nosso pão. Ah, esquece.

Ela chama-se Inês apenas. E agora vem aí só a Ray. É só Ray, é só mesmo. Nightingale Lane na RFM, boa noite. 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

Sextinho de segunda-feira com a RFM. Amanhã ao acordar, já sabes, por volta das 8h10, Cataplana de Paixão, por aqui na RFM, a rádio novela. Gravadíssima ao vivo com grandes atores. Tudo pode acontecer. Pela Ribeira da Boia, já sabes como é, não percas um episódio.

já vais a caminho do descanso, ainda vais pegar ao serviço, porque hoje o turno é para a noite. Olha, seja como for, não sei como é que tu estás em termos de séries para ver, mas olha, eu papei, entretanto, estas férias, Berlim e a Dama com Arminho, porque o Berlim saiu da Casa de Papel, não é? Já se têm feito séries assim à parte, inspiradas só na personagem dele, e já foi aqueles episódiozinhos todos, mais um assalto incrível, e o Berlim é assim um espanhol cheio de charme e com uma genialidade para assaltar coisas, e pronto, e aquilo vai-se num instantinho. Portanto, neste momento estou órfã de série, já sabes, eu venho sempre às vezes pedir aquela ajudazinha. Ah, o que é que eu vou ver a seguir, e que não sei, o que é que andas a ver, e conta-me lá tudo. Não ponhas-me Disney. Disney não tenho. Só tenho a Prime, HBO, também não sei se tenho Prime, HBO e Netflix. Na Disney não vale a pena, está bem? Portanto, agradeço essas dicasinhas amigas. Joana Cruz, meu Instagram, passa por lá, manda aquela mensagem, que é que está imperdível. O Berlim e a Dama com Arminho, posso dizer, vale a pena, ok? RFM.

0: Acabam as 10 músicas seguidas por aqui na RFM, a rádio que não para quieta. Parecem bichos carpinteiros. Temos. Temos, e é assim que tu também gostas, não é? Porquê? Porque tu pediste e vai voltar a acontecer. 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Portanto, não demores, ok? À toa, Miguel Araújo, já confirmados.
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quase um finalzinho de noite com a RFM. Estes dias quentes que têm estado, a pessoa só apetece sair do trabalho, ir beber um copo com os amigos e não pensar em mais nada, não é? Ai, festinhas de fim de dia na praia, tão bom. Olha, vamos já sonhar com isso tudo. Na RFM agora, I can't wait.

0: Ora, grande bem-aja por ter estado por aí de braços abertos para me receber depois destas fériasinhas que aproveitei. Joana Cruz contigo de volta amanhã às 7. O da Joana liga-se aqui na RFM. Já daqui a pouco, entretanto, Ana Pinheiro fica contigo. Boa noite ou whatever. E as notícias com José Carlos Silva.
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6: Olá, viva, boa noite. Sou José Carlos Silva. Apesar do cessar-fogo em vigor no Líbano, Israel intensificou os ataques contra o Hezbollah. E esta segunda-feira, a ofensiva já teve como alvo a região de Beqaa. Não há registro de vítimas até ao momento. O operador de telecomunicações Mel confirma que está a ser afetado, ainda que parcialmente, o serviço de televisão. Garante que as equipas técnicas estão totalmente empenhadas na resolução da situação, que se prevê seja ultrapassada nas próximas horas. A TAP tem as suas reservas de combustível abaixo dos níveis de proteção, que são estabelecidos para várias companhias aéreas europeias. A TAP tem asseguradas 47% das necessidades de combustível para este ano. A avaliação foi feita hoje, na apresentação dos resultados do primeiro trimestre, em que a transportadora aérea portuguesa reduziu os prejuízos para 39,9 milhões de euros. O Futebol Clube do Porto anunciou esta segunda-feira a contratação de João Afonso ao Santa Clara. Os dragões pagam 1,5 milhões de euros por 80% do passe do guarda-redes português de 19 anos, mais 500 mil em bónus por objetivos. Fica bem com a RFM e Ana Pinheiro.
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10: Muito boa noite, boa semana. Faz uma boa viagem ao som da RFM, a Rádio das Grandes Músicas. Cá estou eu, Ana Pinheiro, para te fazer companhia até à meia-noite. Como assim, chegámos à última semana do mês de maio? A sério, que não dei por este mês passar. E é já amanhã que temos Benito em Portugal, Bad Bunny. Estou muito feliz, ansiei muito por este concerto. Não sei se vais aos concertos, se já estás a pensar no teu look, ou se pegas só uma coisa qualquer no armário. Se te preocupar, os transportes, há um artigo sobre isso no site da RFM. Aproveita. Agora aproveita as tuas 10 músicas seguidas. A começar.

aproveitar as tuas 10 músicas seguidas aqui na RFM comigo, Ana Pinheiro. Prometiam-nos um grande tempo de praia no fim de semana e afinal acordámos no sábado. E estava só estava tudo nublado. Mesmo assim vi muita gente na praia que não arredou pé. As saudades são tantas que lá estavam eles na mesma. Amanhã parece sim que as coisas vão aquecer, portanto vai lá buscar a roupa mais fresca ao armário. É a vez de Bella Kay agora na RFM.

0: E foram as nossas 10 músicas seguidas na RFM, mas já a seguir continuamos com Somber. 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

São as grandes músicas da RFM para a tua noite de segunda-feira, sempre com novidades e com muita música portuguesa. Eu sou a Ana Pinheiro e ri muito com o episódio de hoje da Pipoca Mais Doce do Ninguém Pode Comigo. Foi sobre o mesversário dos bebés no Instagram. Eu acho que só há dois lados possíveis: o lado dos pais, que acham que é a coisa mais fofinha de sempre, e o lado das pessoas que acham que ninguém quer saber. Partilha com todas as mães, eu fui mãe há pouco tempo e adorei. 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
1: Muito boa noite, segunda-feira. Espero que estejas a começar super bem a tua semana desse lado. E para isso, já a seguir, eu também trago mais 10 músicas seguidas. Sou a Ana Pinheiro. Há bocadinho falava sobre a rubrica de hoje do Ninguém Pode Comigo, com a pipoca mais doce. E agora tenho de falar sobre a nova rubrica de humor do Café da Manhã da RFM. 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

0: Cidade portuária, próximo do Estreito Hormuz, a informação está a ser avançada pela comunicação social iraniana, que contudo sublinha que as causas destes rebentamentos não são conhecidos. Oficialmente é avançado que a cidade está sob controlo e que não há preocupações adicionais após as explosões. A agência de notícias Tasnim avança com 3 explosões em Bandabaz. Outros meios de comunicação social falam de explosões junto de zonas estratégicas, junto à zona costeira. O serviço de televisão da MEO registra falhas em várias zonas do país. A operadora confirma e assegura estar a trabalhar para resolver o problema. Espera que os problemas estejam ultrapassados nas próximas horas. A Carris está a reforçar a informação em tempo real para os passageiros em Lisboa. As paragens vão passar a ter um código QR para consultar a localização dos autocarros, o tempo que falta para a chegada e eventuais alterações de serviço. Outra das novidades é a instalação de ecrãs com nova configuração para uma leitura mais fácil e rápida. Fica bem com a RFM, com Ana Pinheiro.
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2: E mesmo para todos os sportinguistas que acordaram um bocadinho tristes hoje, esta vai ser uma boa semana. Confia. Vai estar calor e tens sempre aqui a melhor banda sonora na RFM. 10 músicas seguidas, vêm novidades. Fica desse lado. Agora David Guetta, Teddy Swims e Tom Zendaya.

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Se há talento que eu gostava de ter, era o talento de cantar bem. Acho super sexy, mas não fui abençoada com esse talento. Portanto, trago-te as músicas de quem realmente sabe cantar aqui em 10 músicas seguidas. Na RFM, estás comigo, Ana Pinheiro, até à meia-noite. E agora, Luís Capaldi, vai estar em Portugal com a RFM dia 18 de julho.

0: Dinheiro com Boa Noite ou Whatever.
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0: Foram as nossas 10 músicas seguidas aqui na RFM para ti, mas já a seguir continuam. Trago-te Teddy Swims também, os Tame Impala, Harry Styles. Eu, Ana Figueiredo, estou contigo até à meia-noite. E não sei se tens alguma pequena obsessão da moda. A match, air fryer. De repente as pessoas já só sabem cozinhar na air fryer. O Pilates. Não sei se já foste ao Pilates. O Pilates Reformer não é nada barato. E eu estava aqui a ver que agora existe um tapete de Pilates da Dior por 850€. Acho que estamos todos a perder um bocadinho a cabeça. Eu não, porque olha, eu vou comprar na Decathlon na mesma.
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Olha que bem que soube ouvir esta na RFM a esta hora. É Matilda. Gosto muito do nome dela também. Agora, continuamos com o Tame Impala, Drácula. Já a seguir, Harry Styles com American Girls. E estava aqui a ver uma entrevista de Harry Styles. Talvez tenha partilhado demasiado. Mas Harry Styles contou nesta entrevista que fez pela primeira vez o amor ao som dos Radiohead, a banda favorita dele. Consigo pensar assim em algumas bandas sonoras um bocadinho mais românticas. Uma delas começa...

E é aqui que terminamos o programa de hoje. Estou de volta amanhã às 10 da noite com mais música para as suas noites aqui na RFM. Sou a Ana Pinheiro. Já a seguir o Oceano Pacífico da RFM, como eu dizia há bocadinho, na banda sonora mais romântica, se forem esses os teus planos para esta noite. Antes disso, ainda as notícias com

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1: Viva, boa noite, sou José Carlos Silva. Esta terça-feira, atenção ao calor, há 7 distritos sob aviso amarelo da meteorologia. Distritos que ficam no centro e sul do país são eles Évora, Setúbal, Santarém, Lisboa, Leiria, Beja e Porto Alegre. O aviso, devido às temperaturas elevadas, está em vigor até às 6 da tarde desta terça-feira. Quarta-feira, os avisos transitam para os restantes distritos do país, à exceção de Faro. A situação na cidade portuária iraniana de Bandar Abbas está sob controle, avança a agência de notícias MER. A reação surge após terem sido registadas várias explosões de origem desconhecida na cidade. Outras agências de notícias indicam que foram igualmente escutados rebentamentos em Sirik e Jask, igualmente próximo da zona costeira e do Estreito de Hormuz. Entretanto, há um novo aviso do presidente dos Estados Unidos. Na rede social Truth, avança que o Irã enriquecido vai ser entregue aos Estados Unidos.

Numa noite quente, com a lua a meio, é assim que começa o Oceano Pacífico desta noite. 2 horas de grandes músicas calmas e alguma conversa. Boa noite, boa viagem, estás com a RFM, sou a Ana Colasso.

Quando falamos de marés, falamos de que é causada pela atração gravitacional da Lua e do Sol nos oceanos. Temos sempre duas marés altas e duas marés baixas por dia, com cerca de 6 horas entre elas. E as marés influenciam a vida marinha, o desporto no mar e a pesca. E, na verdade, influenciam muito as nossas praias. Estás com o Oceano Pacífico. Estás com a RFM.

Já faltam menos de 2 meses para Luís Capaldi vir dar um grande concerto a Portugal. Está marcado para dia 18 de julho, na Praia do Relógio, na Figueira da Foz. E esta música que vais ouvir agora, Something in the Heavens, essa não vai faltar, com certeza. Boa noite.

0: Para muitos é um brinquedo simples, mas muito eficaz. E na verdade é uma coisa muito séria. Hoje é dia dos aviões de papel. Vamos lançar um? Vamos fazer um? Folha branca. Há quatro. Simples. Algumas dobras e está o avião pronto a ser lançado. Boas viagens com a Oceano Pacific na RFM.
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0: O mundo tem sede de Deus. Esta afirmação, tantas vezes repetida, não pode nem deve perder o seu significado. Um significado que se enraiza na certeza de que todos, em algum momento das nossas vidas, sentimos a necessidade de um encontro, de um confronto com algo maior do que a rotina dos dias. A consciência das nossas fragilidades ou a insatisfação do ter muitas coisas. A descoberta da presença de Deus pode acontecer de formas tão diferentes como entrarmos sozinhos numa igreja, ouvirmos algumas palavras ou termos nos braços um recém-nascido. A sede de Deus é o primeiro passo para irmos ao seu encontro. Pensa nisto e boa noite.
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1: Daqui a nada vais ouvir os 4:30, que hoje estão em festa. Tiago Nogueira faz hoje anos e vais ouvi-lo na música Dancemos um Solão. Vamos dançar? Estás com a RFM. 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

0: A caminho da segunda onda do Oceano Pacífico da RFM, já perto da Lua Azul de Maio, que está prevista dia 31 de Maio. Mas ainda falta. Ainda faltam alguns dias. Vamos à música já a seguir.
1: Malta, a capa do Globo de hoje.
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4: No Oceano Pacífico da RFM só há mesmo grandes músicas calmas e a próxima é um bom exemplo disso. É de Judge, a última dele, Past Won't Leave My Bed. Lá aqui está, para ti. Boa noite.